9:03, sabadão, dia 5 de setembro de 2026, temperatura entre 9 e 12 graus aí no Vale dos Sinos, Vale do Paranhana, na Serra Gaúcha e também na Grande Porto Alegre. 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

Orlando Rosa mandou pra mim, ô Alex, e o cordeirinho, tu tá assando aí pelo jeito, né, essa carninha na grelha, acho que tá com a cara de ser um cordeirinho, já eu rodo pra ti aí, tá certo, a próxima agora é uma só lajota aí, daqui a pouco mais nós vamos rodar o cordeirinho do Cleiton Borges. Meu amigo Joel Pinto ligadinho com a gente aí em Gramado, obrigado pela companhia, obrigado pela sintonia. O Joel tá dizendo aqui, eu tô de casa cheia. Que maravilha, Joel. Que bom, show de bola. Bora lá então, 9 horas e 6 minutos. Chegando então a pedido da Dani, né? Foi a Dani de Canela que pediu, toca aí uma só lajota com Cleiton Borges. Tá chegando pra ti aí. E depois na sequência tem Céu e Cantos e o Bandido do Amor.

Agora são 9:13, noite deste sabadão, dia 5 de setembro de 2026. E no próximo sábado começa a Semana Farroupilha de Araricá. Isso mesmo, começa no próximo sábado. Começa a Semana Farroupilha de Araricá no dia 12 de setembro. A Verdes Campos vai estar lá em Araricá, na Semana Farroupilha de 12 a 27 de setembro. Você que está sintonizado na Verdes Campos 97.9 FM, obrigado pela companhia, obrigado pela sintonia, manda o teu recadinho, manda o teu alô, me conta de onde você está curtindo a Verdinha, onde você está, de qual cidade, Vale dos Sinos, Vale do Paraiana, Serra Gaúcha, Litoral, Grande Porto Alegre, de onde está vindo a sua companhia. Alôzão, pessoal de Estância Velha ligado com a gente, obrigado pela companhia, o Taylor, também o Romualdo e a Maristela lá em Estância Velha, sintonizados na Verdinha. Pessoal aí do Morro Canudos, o Pedrinho, obrigadão aí Pedrinho pela companhia. Paulinho Deren, diz que de manhã cedo ele ouve o Bom Dia Verdes Campos, ele leva o radinho pra lá. Diz que até as galinhas escutam a Verdes Campos lá. Que tal, Paulo?

0: pessoal ligado com a gente mandou um recadinho. Vamos ver quem que é, não tem o nome aqui. Vamos ver quem que tá sintonizado com a gente aí na companhia. Vamos rodar o áudio. Tá, não tá querendo ir o áudio, mas que coisa séria. Agora vai, né? Agora sim. Não quer rodar. Agora vai. Mas, querido, você é mais teimoso que tu, computador.
1: Aí, amigão, toca perigosa pra nós aí, pra mim, Fernando, Sapucaí do Sul, amigão. Beijo de campo sempre no nosso coração. Sapucaí do Sul.
0: Sapucaia do Sul, brigadão pela companhia, obrigado pela sintonia. Vamos rodar sim, já já a gente roda pra ti, tá certo? Bora lá, chegando mais música, chegando Estação Fandangueira e o Coração Vagabundo, aqui na Verdes Campos 97.9 FM, a rádio que eu sempre quis.

Agora são 9 horas e 19 minutos, 9:19, sabadão 5 de setembro de 2026. A Tami mandou mensagem pra gente, roda a música Loucuras de Amor da banda Som 7. Já já a gente roda. O Cláudio mandou aqui, alô, Verdes Campos, tô aqui em Gravataí, na escuta, a música A Verdades Campos. Não deu me entender, vamos de novo. Alô, Verdes Campos, estou aqui em Gravataí, escutando a música e a Verdes Campos. Cláudio Antônio, motora de APP, agora sim, motora de APP da 99. Manda aí Os Atuais, Jaqueta no Ombro, com o velho Pino. Ah, show de bola, já nós rodamos aí para você, uma das antigas aí dos atuais para você. Quem mais? O João de Canela. Tô ligado, só música boa, Dali Verdes Campos. Um abraço, Alex. Obrigado, João. Nosso amigo João aí de Canela. Nós vamos por um bloco de patrocinadores que colam a marca aqui junto com a Verdinha. Já eu tô de volta na sua companhia. Não sai daí não, é rapidinho. Já tô de volta.

0: 9h20.
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9h24, 9h24, sabadão, 5 de setembro de 2026, e tem feriadão, né? Segunda-feira ninguém trabalha, segunda-feira todo mundo de folga. Ou tu vai trabalhar? Eu vou. É, eu vou estar segunda-feira cedinho na companhia a partir das 6 horas da manhã, acordando vocês aí com o Bom Dia Verdes Campos. 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Vamos ver quem mais está sintonizado com a gente aqui, a Sayonara de Canela. Sayonara de Canela, estamos na escuta, somos de Canela, Sayonara e José, perto do lago. Se der, toca numa só lajota. Corainha, rodei agora. Ela pediu especialmente pro meu mozão. Rodei agora há pouco. Obrigado pela companhia. Aí a Sayonara e o José, pertinho do lago, aí em Canela. Vamos lá então, chegando música, chegando sucesso, que agora há pouco me pediram, Corpo e Alma Perigosa e Linda, aqui na programação da Verdes Campos 97.9 FM.

0: 9h33, pessoal sintonizado com a gente, ligado na Verdinha. Orlando Rosa tá provocando, tá mandando a foto, a carne tá pronta lá. Eita, se não fosse tão longe, nós dá um pulo aí, tá certo, Orlando? Também a Miriam tá ligadinha com a gente, mandou um recadinho, vamos ver o áudio aí da Miriam.
1: Boa noite, Rádio Verdinha. Sou a Miriam de Novo Hamburgo. Quero ouvir uma música com o André Renner. Pode ser? Um abraço para você. Tudo de bom. Fica com Deus.
0: Claro que pode ser. Já já a gente roda uma do André Renner para você. E aí o pessoal de Novo Hamburgo ligado. Obrigado pela companhia. Obrigado pela sintonia. Agora 9h34. Manda o teu recadinho, manda o teu alô no 54 999 270 979. Chegando então os quatro gaudérios, a doma de um amor perfeito aqui na Verdes Campos.

Tá aí então o sucesso do JM, relembrando o último baile, atendendo o pedido da nossa amiga Sayonara e também o José aí na cidade de Canela.

0: 9:42, tem que abrir o microfone, Alex. Não abrir o microfone, não sai o áudio. 9:42. Você que está sintonizado na Verdes Campos 97.9 FM. Vamos aí para mais um bloco de patrocinadores que colam a marca aqui junto com a Verdinha. Já já eu tô de volta na sua companhia. Nove horas e 43 minutos.
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0: Sabadão hoje, sabadão 5 de setembro de 2026, temperatura entre 9 e 12 graus. Este é o programa Bandas em Ação, hoje na sua companhia Alex Diller até às 10 horas da noite. Tá quase terminando. 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Tem mais participação de ouvinte, tem mais ouvinte ligadinho. Vamos ver quem tá. É o Luiz Baumhart. Luiz Baumhart mandou um áudio para nós aí. Vamos ver o que, que o Luiz mandou para nós. Boa noite, Luiz.
1: Boa noite, Luiz. Tudo certo?
0: Tudo certo, contigo. Eu
1: vi uma música do Rogério Melo e o Cordeiro. Foi possível, muito obrigado.
0: Tá certo, então. Já a gente roda pra ti aí. O Luiz Baumhart, ligadinho com a gente. Também o nosso amigo Orlando Rosa, que já jantou, já tomou um cafezinho. Botou aqui, valeu pela parceria. Uma boa noite. Obrigado pra vocês, Orlando Rosa, todo o pessoal aí que tá ligado, tá sintonizado com a gente aí. Vamos lá então, atendendo o pedido, vamos colocar as contas em dia aqui, pagar os pedidos, pessoal que pediu. Vamos rodar aí o sucesso dos atuais antes de ir embora. Já eu tô de volta na tua companhia, tem mais 10 minutos aí para nós.

Agora são 9h55. Eu vou ficando por aqui. Tudo que é bom dura pouco, apesar de 4 horas. Parece que foi agora pouquinho que a gente começou. Essas 4 horas passaram voando na companhia de vocês, mas também com tanto carinho, com tanta mensagem, com tanta gente querida sintonizada e mandando mensagem, dando esse carinho, não tem como não passar rápido, né? Amanhã de manhã, cedinho, eu tô de volta a partir das 7 horas da manhã com o programa Alles Gut, programa falando em alemão e com muita música. Claro, a gente fala alemão, fala em brasileiro, a gente faz uma mistura e rodando muita música típica alemã com o programa Alles Gut. Quero deixar as duas últimas do bloco, mas antes deixa eu ler os recadinhos rapidão que entrou para nós aqui ainda. O Adair de São Francisco de Paula roda a música Pensamento do Corpo e Alma. Bora lá rodar para ti. Também a Ione aí do Pareci. Boa noite, que Deus esteja sempre te guiando e caminhando contigo todos os dias da tua vida. Parabéns pelo programa e estava muito bom, estava excelente e até. Obrigado pelo carinho de vocês, tá certo, Ione? O Orlando Rosas que jantou, mas tá ligado ainda, não desligou, tá ligadinho na verdinha ainda. Quero deixar a última também, especialmente pra esposa Angélica, pra filha Lana, pra Alexia, o Charles, o Jonas, o Davi, todo o pessoal da família que tem sempre nos dado muita força, muito apoio, sempre com a gente aí. Então, obrigado de coração. E ela pediu a música da banda modelo Perdi o Ônibus do Baile. Hoje não tem bailão. Perdimos, que nem diz o outro. Perdimos o ônibus. E na sequência deixa a última com Corpo e Alma, Meu Pensamento. A todos vocês uma boa noite. Obrigado pela companhia, obrigado pela sintonia. Amanhã de manhã, a partir das 7 horas da manhã, eu tô de volta. Se assim Deus quiser, se assim Deus o permitir, estarei junto com vocês amanhã de manhã, a partir das 7 horas da manhã. Tchau, tchau, gente. Até amanhã.

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1: Dando continuidade à nossa série 40+, Saúde para a Melhor Fase da Vida, hoje vamos falar um pouco sobre osteoporose, como fortalecer os ossos através da alimentação. Bom, você sabia que a saúde dos seus ossos começa a ser construída todos os dias, especialmente depois dos 40 anos? Com o avanço da idade, principalmente após a menopausa, a perda de massa óssea se acelera. Isso aumenta o risco de osteoporose e fraturas, muitas vezes causada por queda simples. Mas a boa notícia é que a alimentação é uma grande aliada. Alimentos ricos em cálcio, como leite e derivados, quando bem tolerados, além de vegetais verdes escuros, contribuem para a saúde dos seus ossos. A vitamina D também é fundamental, pois ajuda na absorção do cálcio. Em muitos casos, a exposição ao sol e a suplementação orientada fazem parte desse cuidado. Além disso, proteínas e exercícios de força também são essenciais para proteger os seus ossos. Quanto mais cedo você começa esse cuidado, melhor será a sua qualidade de vida lá na frente. 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
6: Você tem sentido muita sede, vontade de urinar o tempo todo, cansaço fora do normal ou até visão embaçada? 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Mas atenção, muita gente não sente nada no início. E por isso os exames de rotina são tão importantes. Ter casos na família, estar acima do peso, ter pressão alta ou colesterol elevado aumenta ainda mais o risco. A boa notícia é que pequenas mudanças no dia a dia fazem muita diferença. 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

0: Fala assim, ó.
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0: Alles gut, wie geht's bei euch? 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Jetzt sind's 7 Uhr. Ja, 7 Uhr, heute ist Sonntag, 6. September. 6 de setembro de 2026 e o friozinho chegou. Temperatura entre 3 e 7 graus. Das ist kalt, gell? Esse é o programa Alles Gut, na companhia Alex Ziller, até às 9 horas da manhã. Stitz Helmo Bay is. 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E é claro, né? 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Alusão especial para o meu amigo Clóvis e a Janice, lá já estão lá dele que dele. O almoço lá, hein, é caprichado, almoço de primeira, costelão no envelope, matambre. Tem aquelas carnes de primeira, comida caseira, sobremesa, salada, sobremesa. No domingo passado tinha 22 tipos de sobremesa, hein? Tem que deixar um lugarzinho separado só para sobremesa. Aí tu olha para a patroa e diz assim: sofro, it's my mocis. Bora lá então, já tem participação de ouvinte, já tem ouvinte participando com a gente. Minha amiga Noeli Machado mandou bom dia com as bênçãos da mãe Aparecida. Sou a Noeli de Canela. Obrigadão pela companhia, obrigado pela sintonia, Noeli. E o Emerson, a gurizada aí da Associação dos Carreteiros de Nova Hartz. O Emerson já estão no trecho, estão indo para uma carreteada, ele e o Fetinha. Deixa eu ver aqui a mensagem que O Emerson Brunner mandou para mim aqui, vamos ver. Fala, Emerson.
1: Bom dia, Alex, tudo certo? Temos aí, ó, eu e meu amigo Solismar e o Fetinha vindo de atrás, né? Temos indo lá pro tal do Imbiruçu, pra carreteada do Imbiruçu lá, divisa de Santo Antônio com Glorinha. Vamos lá fazer um evento lá com os amigos lá.
0: Show de bola, Emerson Brunner, o Fetinha, essa turma não para, né? Onde tem um encontro de boi carreira, onde tem uma carreteada e esses guritão no meio. Forte abraço para vocês aí, cuida a estrada e boa carreteada para vocês aí. Sete horas e quatro minutos, vamos com o Deutsche Musik, Jacke Wisk, nem diz o alemão. Brilha som e o Hopsa-sa-sa.

0: Agora 7 horas e 12 minutos com Morning Piquet by Tut Kaffetring oder Tun Thema. Tá tomando cafezinho ou já tá no chimarrão? Conta pra mim aí, participa através do 54999-270-979. Chamando uma alusão muito especial aí pro meu amigo Ronaldo, aí do Agro Shop do Ronaldo. É, isso aí é um verdadeiro shopping aí pro seu pet, pros seus animais de estimação. Vamos ver o que que o Ronaldo mandou pra nós aí. Bom dia, Ronaldo.
1: Bom dia, Alex. Tudo bom? Aqui é o Ronaldo, da Agro Pet. Ronaldo, tudo bem? Tu consegue botar uma música ali uma vez pra mim de alemão? Eu quero escutar, oferecer para todos os ouvintes. Obrigado.
0: Mas que tal, ô Ronaldo? Esse teu sotaque alemão aí não tá 100% assim, alles Deutsch, viu, Ronaldo? Vamos rodar uma música no capricho aí pro Ronaldo, pra Lenita e também pra Mari, o pessoal que tá ligadinho aí na Verdes Campos. Obrigado pela companhia, obrigado pela sintonia. Agropest do Ronaldo que fica aí na Várzea Grande, em Gramado. Quem mais tá ligadinho com a gente aqui é o Fetinha. Bom dia, Alex. Hoje estamos indo pra carreteada em Ibiruçu. Manda um abraço para todos os que estão na escuta e para todos os carreteiros. É o Fetinha. Obrigado aí, Fetinha. Obrigado pela companhia. Quem está sintonizado também é o Adilson. Adilson está ligadinho na Verdinha. A nossa amiga nutricionista Leila Alves. Convidando toda a galera, né, pessoal? 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Vamos lá então, 7 horas e 15 minutos. Chegando mais música no Schendeutsch Musikspieler com Banda Ecos e o Kerb no Vale do Feliz.

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1: Jetzt geht's los! 7:23, um bom dia a todos os ouvintes ligados na Verdes Campos 97.9 FM, a rádio que eu sempre quis. 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Clóvis me mandou mensagem, diz que nesse momento estão fervendo uma tambre. O costelão no envelope já está indo para o fogo também. E tem participação dos ouvintes que estão ligadinhos aí com a gente. O Chico Gueslan, vê o que o Chico mandou para nós. Bom dia, domingo começando. Obrigado, Deus, que seja muito abençoado para todos nós. Um bom dia. Esse é o recado aí do Chico Gueslan aí de Gramado. Também o Israel Keller mandou uma foto aí de um chimarrão bem cevado, um fogão a lenha com uma brasa vermelha ali. Que foto bonita, hein, Israel? Israel Keller, linha café, três coroas. Toca tomar mais uns e depois ir para lida, terminar de lavrar a roça. Um forte abraço, toca feliz em festa. Tá certo aí o Israel Keller de linha café. Obrigadão pela companhia, obrigado pela sintonia. Quem mais está ligado com a gente? Bom dia, Alex. É o Denis de Araricá. Mas tu tá morando na rádio, deve ter dormido aí. Mais ou menos isso aí, ô Denis. Toca uma da banda 0800 se tiver. A primeira do bloco é a banda... Ah, não, eu coloquei aqui os cinco frites perigosa e linda. Mas já eu rodo uma aí da 0800. Quem está sintonizado também com a gente... Vamos ver quem que é aqui. Mandou um alôzão para nós. Não tem o nome, vamos olhar o nome. Ah, o Claurício. Ô, Claurício, tudo certo contigo? Bom dia, seu Claurício. Claurício tá lá com o Clóvis, já com a Janice. Já estão lá na Sociedade Avante, Rodeio Bonito, preparando tudo para a galera lá que vai... almoçar, começando o almoço com a turma aí, um abraço grande parceirão, o Claurício Hagen, o popular Foguinho, ciclista Foguinho. Vamos lá então, chegando música, chegando sucesso, o Clóvis que gosta dessa aí, do Perigosa e Linda, que feio um gole, é mais ou menos isso aí.

Agora 7:32, alles gut, pai, wie geht's? Bei mir alles gut. Vamos lá então, atendendo aos pedidos dos ouvintes. Meu amigo Denis, que pediu a banda 0800, é a próxima do bloco aí, tá certo, Denis? E também o Diego Kell, que pediu a música... Vamos de novo aqui, que nós perdemos aqui. Pediu a música Feliz em Festa. Vamos rodar aí pro Diego. Não foi o Diego, foi o Israel. Eu tô fazendo confusão. Foi o Israel Keller, de Linha Café Três Coroas, que pediu aí Feliz em Festa. É a próxima do bloco. Meu amigo Claurício, obrigado pela companhia, obrigado pela sintonia. O Diego Kelsin. Bom dia, Alex, tudo bem? Quero pedir a música Valsa de Ouro, da banda Brilhação, para todos os ouvintes e para vocês da rádio. Atenciosamente, Diego Kell, de Igrejinha. Tá certo, Diego, já nós vamos rodar para ti. Quem mais tá ligadinho? Bom dia, quero pedir a música para homenagear nosso compadre, nossos compadres, a Jane e o Mário, que estão aqui no Morro Canudos, passando o feriadão com nós. É o Jorge e a Bete, parabéns, a Verdinha é ótima. Ótimo, são vocês, ouvintes, que fazem essa rádio seu sucesso, que é sem os ouvintes, a Verdinha não seria nada. Vocês que são parte fundamental desse nosso sucesso. Também tá ligadinho, já vou mandar aqui o recadinho da Hilda de Nova Hearts. Não para, galera, tá sintonizada. Vamos lá então, banda 0800 e o Fuscão. E na sequência tem banda Ecos, Feliz em Festa. Música.

Tá aí então, sucesso, sucesso, Banda Ecos e Feliz em Festa. Vamos, Psiquele, de Segue Tune. Vamos aí para os nossos patrocinadores que colam a marca junto com a Verdinha. Já já eu tô de volta na tua companhia.

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0: Jetzt ist es nochmal mit uns, gell? Schön Musik spielen. 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Vamos ver quem mais está sintonizado, quem mais está participando com a gente. A Hilda e o Lauquinha. Será que o Lauquinha acordou já? Como é que está o Lauquinha aí, Hilda?
1: Como é, Alex?
0: Como é?
1: E tu na rádio, foque novo, foi plena. 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Rádio de Marco Potsta.
0: Olha aí.
1: Sipsiou, Alan. Música na família, tá bom? Valeu, bom dia.
0: Iaga Visa, ó, Hilda, até de aniversário hoje. Parabéns, Hilda. Muitos e muitos anos, muitas felicidades. O Lauquinha tá pagando a conta, Hilda. Só que faltava que o Lauquinha vai deixar tu pagar, né? Tu tá de aniversário, tu vai ter que pagar a conta. Tipo, o Lauquinha abrir a carteira e pagar aí a carne e a cerveja hoje, tá certo? Quem tá ligado também é o nosso amigo Adriano Francescato, esse é outro que tá de sacanagem, né? O homem me manda mensagem às 7h47 da manhã, com dois costelão assando num fogo de chão. Ah, tu tá de sacanagem comigo, né, Adriano? Bom dia, aqui é o Adriano Melo de Igrejinha, hoje no sítio do meu amigo Selomar, moqueando aquele costelão na sintonia da Verdinha, sempre ligado. Obrigado, Adriano. Mas tá bonito esses dois costelão assando aí, hein? Ô, que tá que bom, hein? Quem tá sintonizado também é o meu amigo Pedro Henning, o popular Pedrinho aí do Morro Canudos, em Nova Hartz. Pedro André Henning, Canudos, Nova Hartz, toca uma valsa para todos os amigos e para todos os ouvintes, tá certo, Pedrinho? Vamos rodar assim. Daqui a pouco a gente vem com mais participação, vem com mais ouvintes. Tem mais gente aí, o Jardel, o Jorge, a galera sintonizada. Vamos para duas músicas. Daqui a pouquinho a gente lê mais participação e roda mais áudio. Chegando então pro pessoal que pediu, eu não achei com o Brilhação as valsas de ouro, mas vai aí com a Orquestra Continental, um pupurri de valsas. E na sequência tem o Monte Azul, Pura Alegria. Música.

Vamos lá, então, a participação, tem mais ouvinte ligadinho aí com a gente, o Jardel. O Jardel mandou para nós: bom dia, gostaria de pedir uma música do Vox 3 e oferecer para o seu Jair Colorado de Nova Hearts. Deu problema no Grenal, domingo, quinta-feira, né? Mas, ô Jair, não te preocupa, porque eu já falei bem antes. Não importa quem ganha o Grenal, nenhum dos dois vai ser campeão. Não tem time para isso. Pega Atlético Mineiro e depois Palmeiras. Só se for por um milagre, viu? A Jane também está sintonizada com a gente. Ela botou: bom dia. Obrigado, Beth Bloom e Jorge Bloom, por apresentar esta maravilhosa rádio. Eu já vou levar junto para Novo Hamburgo. Como é gostoso tomar um chimarrão verdinho ouvindo a Verdinha com pessoas especiais. Mas que coisa bem boa ouvir esse tipo de recadinho dos ouvintes. Que bom saber que vocês estão gostando e que a gente está fazendo o nosso trabalho de uma maneira muito especial para vocês. Vamos lá, então, atendendo ao pedido, chegando aí a Tobata Rebaixada aqui na programação da Verdes Campo. Clai, clai, se me chama de Sonic, viu?

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Agora são 8 horas e 3 minutos, programa Alles Gut, que tem o patrocínio da iGreen Energy. 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Vamos para as nossas participações. O Jardel, o Jardel está aqui, próxima do bloco Jardel, ele que pediu o Vox 3. A Jane, o pessoal aí no Morro Canudos. O Jorge Blum, o Jorge Blum faz um tempinho que eu conheço, mas pouquinho tempo assim, né, Jorge? Não vou falar quanto tempo, senão eu vou contar a minha idade. Mas eu conheço o Jorge desde a época das piscinas do Jorge. Joguemos algum futebol 7 naquele campinho que tinha para cima das piscinas. Depois nós descia lá e chibum na água. Água gelada, gelada. Vinha lá da cascata a água. Mas era show de bola. Jorge Blum faz parte da infância aí nas piscinas do Jorge aí no Morro Canudos. Eu lembro, viu? Nosso amigo Juliano Winter, bom dia, o Juliano de Igrejinha no Vila Nova, manda música da Tobata para minha esposa Tati e para o meu filho Murilo. Rodei agora, já rodei para ti aí, tá certo, Juliano? Obrigado pela companhia, obrigado pela sintonia. Também o Valdemar Andrade, bom dia, Valdemar de Andrade, da Coab Igrejinha, temo tomando um chimarrão bem bagual com o cunhado Elmiro e a minha irmã Sueli. Toca uma valsa bem largada para nós aqui que estamos na escuta para todos os ouvintes. Um forte quebra-costela a todos. Brigadão, brigadão aí o Valdemar Andrade aí de Igrejinha. Vamos lá então, chegando mais música para quem pediu agora há pouco, banda Vox 3. Nós estamos chegando aí com o Trinca, mas não trepa. 8 horas e 7 minutos, um bom dia. Come on, pai, piquetes, alles good.

0: Tá aí então, Monte Azul em ritmo de Oktoberfest. Daqui a pouquinho já é outubro. Agora 8 horas e 19 minutos, quero mandar uma alusão especial também pro meu amigo Milão. O Milão tá sempre ligadinho, ele não manda mensagem, mas tá sempre sintonizado, tá sempre escutando a Verdinha aí. Obrigado, Milão. Alô, alô. Quem também tá sempre sintonizado é o Paulinho Dering e a Baiana lá no Morro Canudos, também estão sempre sintonizados. A Hilda mandou um áudio aí. Será que é o Lauquinha me respondendo da piada que eu contei ou o que que foi? Vamos ver o que que a Hilda mandou. O que que a Hilda ou o Lauquinha, né? O que que eles mandaram pra mim aí?
1: Alex, do Rotenberg de Derech. De piada em Tati, Gepesa, vim Brasiliona. De voz, estou vindo de pé, Ormalaid. Covon. Um halva aqui, né? Um hanix fazer fresa, plus angu, né? Polenta, né? Cis patata, pamonha, um chuchu. Onde aqui na vila da Streca, fresa? Um torro de papo que só. Aloquina, esmo, deixa me cut, plô de papa vilgans. Valeu, um bom dia.
0: Tá louco, Hilda, que coisa séria. Hilda contando piada em alemão aí também. E o pessoal é muito gente boa. Que coisa boa essa companhia, essa parceria com vocês aí. Daqui a pouquinho eu vou contar uma do Prodo. Vamos Bisequel in the Segeldun. Vamos aí para os nossos patrocinadores que colam a marca junto com a Verdinha. Já já eu tô de volta, já já tô na tua companhia. E como o nome Schunzurik, viu?
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Schöne Sonntag, gell? Bloß ist ein bisschen kalt. Hoje é domingo, dia 6 de setembro, amanhã é feriado. Oh, coisa boa, hein? Temperatura entre 5 e 9 graus aí no Vale do Sino, Vale do Paranhana, na Serra Gaúcha e também na Grande Porto Alegre. Mandar um alôzão para nossa amiga Noeli Machado. Ela me mandou uma foto aqui, Ela e mais alguém com um copinho. Já é caipira, Noeli? O que estão tomando aí, Noeli? Conta pra mim. Café não é, né? Muito bom dia, aqui é o Nicolas Kauer dos Santos Reis de Montenegro. Quero pedir a música Campeão dos Bailes da banda Champion, mandar para os meus pais, o Valdecir e a Rosa, e o irmão Maicon. Ótimo programa, estamos na escuta aí, o pessoal em Montenegro. Programa, eu já ia dizer Bom Dia Verdes Campos. Bom Dia Verdes Campos é de segunda a sexta, das 6 às 7:30 da manhã. É o programa Alles Gut, Alex. 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

Já, já tem mais recadinho, já, já tem mais participação. Nossa amiga Terezinha Bueno mandou um áudio, já, já eu rodo pra ti, tá certo, Terezinha? Vamos lá então, chegando o Sax Companhia Manchester, mandar um alusão especial aí pro Sax e pro Careca. Musical Sax e Companhia Manchester, Team Musicanda da Cindy Lumba. Ah não, não é, essa é o Netzkespan.

0: Agora 8 horas e 33 minutos. Seguimos por aqui. Messinora Nortogel. Vamos lá então, atendendo o pedido do nosso amigo Nicolas Cower, aí de Montenegro. Ele que pediu campeão dos bailes com a banda Champion, é a próxima do bloco aí, tá certo? Quem mais tá ligadinho com a gente? A Terezinha Bueno aí de Gramado mandou um áudio. Vamos ver o que, que a Terezinha mandou pra nós. Bom dia, Terezinha!
1: Bom dia, amigo. Tudo bem? Como é que estão?
0: Tudo bem? Certo!
1: Aqui é a Terezinha. Manda um abraço pra quem está no escrito programa e pra vocês da rádio. Vou preparar um chimarrãozinho para me tomar.
0: Ô, oh, coisa boa!
1: Esse sol abençoado, né? Ter um novo dia e uma semana abençoada, já essa feriada, né? Abençoada para Deus.
0: Coisa boa!
1: Um abraço para todos, fique com Deus.
0: Um bom feriado para ti e para toda a família. Obrigado pela companhia, obrigado pela sintonia. Nossa amiga Terezinha Bueno aí de Gramado. O Chico mandou: bom dia, Verdinha. Quero mandar um feliz aniversário para minha irmã Elídia Gesla, que tá de aniversário hoje, completando 85 anos. Manda uma música para ela. Com certeza eu vou mandar, sim. 85 anos. Oh, coisa boa, hein? O Roberto Luckmeier. Bom dia, gostaria de pedir uma música dos Três Tirus. O Meu Chapéu Tem Três Pontas, Mein Hut ist Rote Ecke. É essa aí que tu quer ouvir? É o Roberto Luckmeier. Ele que é de Lajeadinho. Tá na programação também aqui com o Flamboyant. Mein Hut ist Rote Ecke. Quem mais aqui? O Ricardo de Nova Hartz. Ricardo Fassbinder de Nova Hartz. Quer uma música para o Richard, para a Patrícia, com o La Montanara. Vamos rodar para ti, com certeza. Bom dia, aqui é a Natália de Nova Hartz. Quero desejar um feliz aniversário para o meu marido Clairton, que hoje completa mais um ciclo de vida. Se puder, com a música Velho Milongueiro. Agradeço a todos, desejo um abençoado domingo. Gauchesca daqui a pouquinho mais, Gauchesca daqui a pouquinho mais, chega o Barbosa Missioneiro e Rodas Gauchesca.

para todos os aniversariantes do dia de hoje, um feliz aniversário, muitos e muitos anos de vida e muita prosperidade para você. Sintam-se todos abraçados, tá certo? Vamos lá então, Flamboyant, Mein Hude Rotary Ecke, e depois na sequência, Champion e o campeão dos bailes. Come on, alles gut!

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3: Agora são 8 horas e 45 minutos, tá quase terminando o Alles Gut aí na companhia de vocês, Alex Zeller, das Ist der Zeller. Alôzão então aí pro Ricardo Fassbinder, ele que pediu o La Montanara, é a próxima do bloco aí, tá certo, Ricardo? Quem tá ligadinho com a gente também é o Elvio Wilbert de Três Coroas, vamos ver o que o Elvio mandou pra nós.
4: Gomoia, alles gut?
3: Alles gut, pai.
4: Tum und schön Musik zu spielen von der Banda Berlin. Schwarze Fuga.
3: Der Schwarze Fuga.
4: Ich denke, es ist von der Banda Berlin.
3: Vamos, moçurra. Tá certo, Elvio. O Elvio aí, então, de Três Coroas. Der Schwarze Fuga, mit der Banda Berlin. Vamos, moçurra, tu. O Roberto Luckmeier mandou pra mim aqui. Isso aí, que músicas mais lindas. Dancei com a minha avó, mas hoje com a minha esposa Neuza. Um abraço do Roberto de Lajadinho. Obrigado pela companhia aí, Roberto. Como é bom, né? Como é bom relembrar os velhos tempos, que nem diz o outro. Gute Zeit, viu? Quem mais também? O Ademir. O Ademir, bom dia. Aqui é o Ademir Schmidt, do Morro Canudos, em Nova Hartz. Quero oferecer uma música para o Darcio Simbel. Que está de aniversário, ou estava de aniversário ontem. Um ótimo domingo a todos. Ele é de Três Coroas. Lembrando agora o Simbel e o pessoal vão estar tocando de tarde aí em Nova Hartz, bandinha típica alemã, tocando aí na Rua Coberta. Vai ter aí a feira da Rua Coberta, muito chopp, bolinho de batata, cultura alemã, artesanato, hoje, durante todo o dia aí na Rua Coberta, no centro de Nova Hartz. O amigo Simbel vai estar tocando por lá também. Não esse Simbel, o Simbel de Nova Hartz. O Careca vai estar por lá e toda a turma. Quem mais? O José. José mandou para nós, vamos ver aqui, mandou um áudio curtinho, que nem diz o meu amigo Barbosa Missioneiro, mais curto que coice de porco. Tá tomando um cave aí, ó. Tá tomando um cave. Então tá certo, nosso amigo, o José, o Barbosa já tá pronto aí, Barbosa. Já tá no. Ah, já tá com tudo os apetrechos arrumado.
5: Ah, escuta aí, ó.
3: Jakovic.
5: Jakovic.
3: Daqui a pouquinho, a partir das 9 horas, tá aí o nosso amigo Barbosa Missioneiro. Tema trazendo tudo que tem de novidade.
5: Tema bem louco.
3: Fala aí, Barbosa.
5: Louco de bueno. Daqui a pouquinho nós enxergar queima, rapaz. Hoje eu tô mais faceiro que putrio novo no meio de duas éguas. Não sei qual é a égua que é a mãe e eu relincho pra tudo que é lado.
3: Mas que tal? Que nem diz o outro, mais perdido que bolacha em boca de velho.
5: Mais ou menos isso, parceiro velho. Então, até daqui a pouquinho e Alles gut.
3: Alles gut. Vamos lá então atendendo as últimas participações de hoje. Nosso amigo José.
6: Jetzt mach mich fertig, fahr novos Fest vor in Serra Grande.
3: Das Fest in Serra Grande. Vamos mal gucken. Was musst man erzählen für mich? Was Fest ist das? Ich tu nicht wissen, was für Fest das ist, wo in Serra Grande ist. Müssen wir mal hingehen, gell? Vamos lá então, chegando mais música, mais sucesso. Daqui a pouquinho eu tô passando a bola aí pro nosso amigo o Barbosa. Quem chega agora é a Orquestra La Montanara, pedido do nosso amigo Ricardo Fassbinder, no colinho do alemão, setz dich auf den Papa Sanchos.

0: Agora 8 horas e 52 minutos. Sete que o tampa bastante. É mais ou menos isso aí, né? Vamos lá então, chegando às últimas, atendendo os últimos pedidos aí na participação do ouvinte. Mandar uma alusão então, rapidão, às últimas participações aqui dos ouvintes, o Rogério Mantei. Rogério Mantei, vamos ver o que ele mandou para nós aqui, participação do Rogério. Vamos ver?
1: Bom dia, seu Alex
0: Seller. Bom dia.
1: Tu és Rogério von Margunde. Tu kennst ein schönes Lied von Musical Monte Azul von uns. 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
0: Ja, gewiss, wie gut, gell? Então, o Rogério Mantei, tomando chimarrão e escutando a Verdinha. Obrigado pela companhia, obrigado pela sintonia. Aí, o Rogério, o José mandou aqui pra mim um áudio. Vamos ver o que o José mandou.
2: Só chegar no salão Becker ali, eles têm cartão pra vender ainda.
0: Ó.
2: Eu vou lá pegar o almoço cebão lá.
0: O Ricardo tá me dizendo aqui, ó. Festa é na Sociedade União da Serra, na Serra Grande, em Três Coroas, com o musical Sul Brás. Ah, tá aí então. Tá certo, obrigado aí pela informação. 8 horas e 53 minutos, o Alles Gut vai ficando por aí, tá terminando mais um Alles Gut aqui na programação da Verdes Campos 97.9 FM. Muito obrigado pelo carinho, muito obrigado pelas participações, todos vocês que participaram, mandaram mensagem, obrigado de coração, vocês que só curtiram, que só ouviram, obrigado, obrigado, obrigado mesmo, vocês são o motivo desse sucesso aí do Alles Gut, todo domingo, das 7 às 9 horas da manhã. Deixa a última aqui, os três tirus, muitos barril de chope. Se der tempo, depois tem musical Harmonia e Baile de Alemão. Fica agora então aí com Barbosa Missioneiro e o programa Criado em Galpão. Tchau, tchau, fui. Amanhã de manhã, às 6 horas da manhã, eu tô de volta com o programa Bom Dia Verdes Campos. Música.

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Vamos chegando, rapaz, estamos chegando devagarinho, que nem chega na casa do sogro depois de uma noite de festa. Com licença, patrão, com licença, patroa do rancho. Queremos chegar até seus lares com todo carinho, com todo respeito, levando o que é mais puro da cultura musical gaúcha. Aquelas que não tem de crequexê, sim, senhor, não, senhor, e delegaita. Muito prazer, eu sou Barbosa Missioneiro, depois do nosso colega Alex Zeller. É, com Aham. Tô chegando eu aqui. Meio rouco de tendo conversar ontem. Sexta, ontem, meu Deus do céu. Quem trabalha em comunicação não é fácil. 9:04, hoje é o sexto dia do mês de setembro. Setembrino chegou, rapaz. Se você tá me ouvindo, parabéns. Passou agostinho agora, então se salvemos. Não é, seu Raul e Dona Celone. Vocês passaram o agosto, então agora já estão salvos. Aham. 6 de setembro de 2026, estamos em Gramado, Rio Grande do Sul, aqui na Galeria das Hortênsias. E eu vou te dizer o seguinte. Se tu tá subindo a serra pra vir pra Gramado e Canela, traz blusa, tá? Nesse momento aqui na serra, 3 graus, sensação de 1. É um frio que chega a cortar, assim, chega a arder o rosto da gente. Acredite se quiser, mas aqui tá 3 graus ali fora, aqui dentro não, lá fora, 3 graus aqui em Gramado e a sensação de 1 grau. Tá frio de rengue a Cusco, traga a blusa, cachecol, tudo aquelas coisas. Eu passei agora por uns turistas lá, deve ser lá da banda do Nordeste. Só aparecia o zoinho da galera, como diz o Magrão. 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E você vai mandando recado, vai mandando aquele chasque especial aqui para o programa. O fone é o 54, WhatsApp 999-270-979. Se passar de 40 segundos, eu vou botar no tique-tique-tique-tique, naquele mais rápido. Porque senão tem pessoa que manda 2 minutos de imagem aqui, né? Daí não dá. É, de imagem que eu digo é o som. Dona Maria, bom dia. Alô, Dona Maria, como é que vai as fias? Tudo bem, por aí, Dona Maria? Muito frio? Já ligou o fogão a lenha? Seu Raul e Dona Solana estão lá, tomando mate ao redor do fogão a lenha. Vamos de música na conversa, depois na conversa mais, porque nós conversa mais do que política em tempo de campanha. Aí não é o jeito. E vamos se chacoalhando que nem 60 foi em boca de cachaça. Pra lá e pra cá, pra cima e pra baixo. Até uma, parceiro velho.
Vamos nós! Não esqueça do bom chimarrão aqui, ó.

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1: Não volta mais, não volta mais. Por falar em voltar mais, quero mandar um abraço pro Valdemar. Bicho velho. Grande irmão da gente, do coração, grande Valdemar, dona Cleusa. Aí em Parobé ligado comigo, na programação, tomando aquele mate, lá no Mercado Valdemar. Fica ali no bairro 15, na saída de Parobé, pela Ponte Velha para Taquara. 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Um abraço, meu amigo Valdemar e a dona Cleusa e toda a família. Obrigado pelo carinho de sempre, irmão. Tamo junto, tá? Tamo junto. Quem mais comigo por aqui? Deixa eu ver aqui. Mandar um abraço aí pra Eliane Lamperti, ligado comigo lá no Riozinho. Cláudia Maria Alexandre, também o Jaire, ligado com a gente lá na Morungava. É, na Gravataí Véia de Guerra, é isso? Uhum. Também a família Kenzer, Alonei, a família Kenzer lá em Riozinho, né? Seu Camilo no bairro São José, em Parobé, a dona Cleusa Novelo de Godói, lá em Novo Hamburgo, o seu Augusto, dona Dionete e Maria, ligado comigo aí no bairro Guarujá, em Parobé, bem pertinho do seu Raul e da dona Solônia, né? Os meus pais. Aqui em Canela, em Gramado, meu amigo Rodrigo Rosa, ligado comigo já, mandar um alô aí pra família. Aí do mercado é aqui, seu Natana, como é que tá o senhor? Firme, que nem beliscão de ganso? Um abraço do tamanho do Rio Grande. 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Especial de primeira. 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Mandar um abraço pro meu amigo Michel, tá ligado comigo lá no Rio Rolante, Riozinho Rolante, né? Alto Rolante, Alto Riozinho, uma coisa assim, né? Nunca sei certo onde é que tu mora aí, gurizinho, mas um abraço. Obrigado pela sintonia, ele e a esposa e a família lá, né? Quem mais aqui mandou um recadito? Deixa eu ver quem mais mandou um recadito aqui pra nós. Ao Mercado Livre? Não, esse não vou mandar. Esse não vou mandar. Olha só, quem tá ligado comigo? A dona Ivonete Kleinert, lá no Paranã. Bom dia, dona Ivonete, como é que tá o frio por aí no Paraná? Aqui em Gramado, 3 graus, mas sensação de 1 grau aqui fora. Aqui dentro do estúdio nós temos um ar-condicionado, né? Então, tudo bem por aí? Um abraço especial a você, a mãe e toda a família aí, tá bom, dona Ivonete? O nosso programa Criado Galpão vai até a 1 da tarde, levando sempre o que há de mais puro da cultura musical gaúcha. E nós vamos agora para quem pediu semana passada e eu não consegui tocar, vai tocar agora. Essa aqui, ó. Chacoalhadita por demais. E depois o casamento da dona Doralícia. Dona Janete de Palmares. Ela e o João gostam muito da Doralice, do casamento da dona Doralice. Cê vamos nós, gurizada. 9h20.

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0: 9:30, 9:30. 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Vamos atender quem está na nossa companhia. Fala, Dona Maria.
1: Bom dia, filho.
0: Bom dia.
1: Bom dia, Barbosa.
0: Tudo bem, Dona Maria?
1: Bom, feliz domingo, lindo de sol.
0: Obrigado.
1: Me manda uma música. Palco da Cavaco, com João Luiz Correia.
0: Tá bem.
1: Me manda pra tua mãe, pro teu pai, pra Josi, pro Janir, pro Eric, pra mim que tô escutando. Pra todos os ouvintes, tá? Que estão na escuta, a Cláudia. Pra todos os ouvintes, tá?
0: Tá bom.
1: Um abraço, um beijo. Fica com Deus. A tua família também, tá, filho?
0: Tá bem. A Cláudia hoje foi almoçar fora. O Jair disse assim: mulher, tu te prepara que hoje eu vou te levar pra comer fora. E ela: ai, que felicidade, felicidade. Tô indo pro Relante, né? Vamos comer fora hoje. Uhum. Quem tá comigo também? O Jefferson.
2: Buenos dias, Barbosa.
0: Como é que tá, Gambeiro?
2: Aqui é o Jefferson do bairro Palácio Hotel Canela.
0: Um abraço e a criançada.
2: Quero te pedir a música Anunciação. Grupo Minuano oferecer para meus filhos Anitta, Antônio, para minha esposa Vânia, para meu padrasto João e minha mãe Marlene, aí no bairro Celose Canela. Um abraço, meu amigo velho.
0: Um abraço, meu amigo velho. Aquele abraço. A esposa do Jefferson foi minha colega de trabalho lá na Zaleia por muitos anos em Parobé. E aí conheci o nosso amigo Jefferson, esposo dela, então. Aí no encontro, lá na inauguração do restaurante da Subida da Serra, na RS-020, né? Fala, Terezinha, bom dia.
3: Bom dia, Chiro Missioneiro.
0: Como é que tá, Terezinha?
3: No meu lanche, as portas estão abertas.
0: Muito obrigado pelo carinho.
3: Manda um abraço para quem está no escrito programa, para você da rádio. Sempre estou na escuta. Toca a música bem bonita, tua escolha, tá?
0: Tá bem, vou
3: escolher. Ofereço para vocês e para quem está na escuta, tá?
0: Tá bom.
3: Estou esperando minha irmã da Caxias que vai vir aqui passear para Gramado. Tá? Um abração.
0: Um abração, aquele abraço. Obrigado pelo carinho. Hilda, de Nova Hearts.
4: Bom dia, Verdes Campos.
0: Bom dia.
4: Mais cedo já falei em alemão com o Alex. E agora eu quero que você bote uma música de aniversário. Para mim, hoje é meu aniversário.
0: Ó, parabéns.
4: Esperando meu filho para a gente queimar uns ossinhos ali, né? Tirar
0: espantar os pernilongos.
4: De aranha da churrasqueira e tomar uma...
0: Uma água que passarinho não bebe.
4: Peixe não nada.
0: Que coisa boa.
4: Bom dia, feliz aniversário para todos que estão aniversário hoje, como eu. Valeu, bom dia.
0: Parabéns, Hilda. Que Deus abençoe você. Parabéns, felicidade. Muitos anos de vida. Eu vou trazer o Barbosa Missioneiro cantando a canção que o meu amigo de Lino, ele me presenteou aí, que é a canção do aniversariante. E eu vou trazer então aí para todos os ouvintes, especialmente você que está de aniversário. Olha, hoje teve desfile do 7 de setembro, mas foi hoje lá em Parobé. E nós fomos homenageados do Rotary Clube de Parobé, que tem sob o comando no nosso companheiro Paulo Mosman, nosso presidente. Tivemos a alegria e a honra de receber a homenagem de toda a comunidade de Parobé pela passagem dos 50 anos do nosso clube, Rotary Clube de Parobé, completando 50 anos. E o desfile também então foi homenageado aí, o Rotary. Então, parabéns a todos os companheiros de Rotary. Eu não pude estar presente, porque alguém tem que trabalhar nessa casa, né? Não esqueça da minha camiseta aí, seu Paulo, tá bom? E também, hoje, o nosso companheiro de Rotary está colhendo mais um cravo no jardim da sua existência. O nosso patrão do CTG Sangue Nativo, grande companheiro Volney. Um abraço, tio Volney. Um abraço do tamanho do Rio Grande. É hoje tu paga a festa, é? Então tá bom. Vamos de música na conversa, depois na conversa mais, porque tá chegando agora quem pra cantar aqui, rapaz. Vamos trazendo o Mano Lima, diz que o Mano Lima tá moderninho. É, agora tá virado só no tal de manolima.com. Não se perca na fumaça, 9h36, até a 1 eu tô aqui, 6, até a 1 eu tô aqui. E depois o mestre Alessandro Missioneiro Martins.

0: 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Mandando um abraço então aí pro meu amigo Reginaldo Machado. Isso. E toda a família ligada com a gente lá na subida da Serra do Riozinho, no quilômetro 45, tá toda a família lá ao redor do fogo, estão lá contando uns causos de tigre, e o Reginaldo me pediu aí algumas canções do Barbosa Missioneiro, já que ele conhece só duas ou três, e a gente tem aí 12 canções num CD que eu fiz, né, que eu gravei CD solo. Vamos trazer uma diferente hoje, tá, o meu amigo, grande amigo, irmão do coração, Reginaldo. Família Machado, ligado comigo, lá em cima da coxilha. Um abraço pra você, dona Angélica e toda a criançada aí, tá bom? E não pode esquecer da avó, né? A avó tá aí. A avó tá bem? Então tá bom. A Cláudia diz que não conhecia o Rolando e não conhece o Riozinho. Tá achando bonita a cidade lá. Tá ela fazendo um tour, é. Tá virada em magrinha agora, virou fazer tour. Uhum. Mandar um alô especial também para minha querida amiga Margarida, ligada comigo lá na cidade de Riozinho. Um abraço para você, guria. Aquele abraço carinhoso lá no litoral. Minha amiga Irene, lá do Balneário Pinhal, tá ligado com a gente. Tá lá, diz que tá tudo bem por lá e estão curtindo o nosso programa. Mais uma vez, um abraço ao meu amigo Valdemar e toda a família em Parobé, no bairro 15. Vamos trazendo mais participações do ouvinte aqui, senão a gente não vai dar conta. Fala aí, seu João de Canela.
1: Bom dia.
0: Bom dia.
1: Rádio Rio dos Campos. Bom dia, Barbosa Missioneiro.
0: Como é que tá, Vivendo?
1: Gostaria de pedir uma música, A História dos Passarinhos,
0: claro,
1: com o Bruno de Freitas.
0: Uhum.
1: E oferecer para minha esposa Marlene, para o Jefferson, sua família, para Silvio, sua família, Barro Canelinha, e para todos os meus amigos que estão na escuta dessa rádio maravilhosa. Um grande abraço, Barbosa.
0: Um abraço,
1: Canela.
0: Obrigado, irmão. Um abraço. O mestre Alessandro Missioneiro Martins, nosso colega aqui do trabalho, né? Nosso homem do comercial, ou do setor de comercial. Alô, Dom Barbosa. Lembra do Pedro Augusto? Não sai nada do tio Nanato por essas bandas, mas, homem, nós vamos fazer agora o seguinte. Agora eu me dei uma saudade da gaita de oito socos que eu vou te dizer. E eu vou fazer um broco agora só de gaitinha chorona, tá bom? Bom dia, Barbosa Missioneiro Maurício de Gramado. Quero pedir a música Roubei a Fazendeira. Parabenizar teu programa, é bom demais. Temos na lida hoje. Um abraço então pra você, Maurício de Gramado. Já vai sair daqui a pouquinho. Roubei a Fazendeira. Agora nós vamos trazer o que aqui, rapaz? É depois? Depois, tá bem. Nós temos mais atrapalhado que cachorro cair de mudança. Ou o bêbado quando perde o chinelo na cancha de bocha. Não sabe onde deixou. Nós vamos trazer agora a gurizada do Surungaço, o bugio da Guabiroba. E depois o Ademir Silva e a Véia Bagunceira no outro broco. No início do outro broco, como diz o seu Raul e meu pai, nós vamos trazer a gaita de oito soco aí, tá? Vamos lá, tio Nanato, velho. Daqui a pouquinho, porque agora nós vamos assim, ó. Olha o bugio, rapaz! Vamos subir a serra, São Chico, para procurar os bugios. Mas esse é o bugio da Guabiroba com o Surungaço. Não se perca na hora, 9h48, parceiro.

0: 5 minutinhos para as 10 da manhã.
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0: Olha a hora gauchada agora, 10 horas em ponto, 10 horas em ponto, e nós vamos até uma da tarde levando o que é de melhor da cultura musical gaúcha, as fandangueiras na ótica do programa, como diz o mestre Alessandro. Vamos ouvir aqui?
1: Bom dia, Barbosa, tudo bem?
0: Tudo
1: vocês
0: bem.
1: Vocês aí, e vocês têm um domingo abençoado por Deus.
0: Obrigado.
1: Seja abençoado para nós.
0: Amém.
1: Para vocês aí da rádio. E tô pedindo para você rodar uma música das tuas aí para nós e uma do Porca Véia, se for possível.
0: Claro.
1: Então, na escuta aí. Muito obrigada. É a Tia Rosa aqui de Três Coroas.
0: Ô, Tia Rosa, um beijo no coração. Carlos André ligado com a gente. Carlos André Neves. Bom dia, meu amigo locutor. Aqui é Carlos do Carniel Toca Fazenda Viúva. Quero oferecer para a esposa Rose, a filha Andriele, claro, daqui a pouquinho a gente já vai colocar aí no ponto aí esta canção aí da Fazenda Viúva. E daí já é o Porca Véia, né? De repente rodamos aí com o grupo Cordiona também, né? Vamos dar uma bispada aqui. O Ivan tá ligado comigo, bom dia. Olha só, a gurizada da RGE na luta. Estamos em Itaquara, estamos na lida, no Porca Véia Baile da Serra. E aí o seguinte, a gurizada lá em cima, no poste agarrada lá e se chacoalhando. Que nem mijo de cachaço. Pra cima e pra baixo, pra um lado e pro outro. Grande colega Tec Segurança do Trabalho também aí, né? Grande Ivan, um abraço pra você aí. O baile na serra, daqui a pouquinho a gente vai trazer aí pra vocês saracotearem, tá bom? Italiane, Irani Bertotti, fala, bom dia.
2: Bom dia, Barbosa, tudo bem?
0: Tudo bem.
2: Estou te escutando no carro hoje, estou indo a rolante. Queria pedir a próxima música, pode ser uma gauchesca, oferecer para todos os ouvintes. Para o meu irmão, que estou indo na casa dele, o Hélio, minha cunhada Salete, minha irmã Fátima e meu cunhado José Prece. Um forte abraço, um ótimo domingo, um ótimo programa para você, Irani, de Nova Rádio.
0: Obrigado, Irani. Se prepare, o pessoal do Rolante aí, porque o pessoal tá chegando de caminhão. Quem é que tá aqui que mandou um retrato? Faceiro Paulo Abel. Faceiro que nem filho de gente rica, rapaz de Deus, o homem tá pilchado a capricho. Um abraço para você. 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Vão estar todo mundo lá, né? Lindo, por demais. Lindo que nem flor de chuchu murcho. Vamos de música, tio. Vamos de música, mestre Alessandro. Me deu uma saudade da gaita de oito soco. Me arrepare o que eu preparei aqui, ó.
3: Vamos lá, tio Naná, tu vem. Minha cruz de exceção.
0: Depois o tio Bilia na oito baixo. Vai encerrar este bloco musical com muita emoção. 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Não é aquela lá de... É aqui, 97.9.

0: É, se entreverar aí na frente, hein? Depois do jubilia, não. Calma, espera a tua vez, gurizinho. Aham. Participação no ouvinte, nosso amigo Neri, Capitão Colorado.
1: Bom dia, meu amigo Barbosa. É o Neri Coxisca aqui de energia.
0: Como é que temos? Surrado.
1: Teixeirinha, pode ser a Pablo João, se tiver aí.
0: Teixeirinha já, a Fazendinha.
1: Neri Colorado e viva Ouro Grande.
0: A Fazendinha vai sair daqui a pouquinho. Valdemar Andrade, bom dia, tchê. É o Valdemar de Andrade da Coabra Igrejinha. Temos na escuta meu cunhado Elmiro. A irmã Sueli toca do fundo da grota para nós. Para todos que estão na escuta do programa, aquele forte quebra-costela. Obrigado, gurizinho. Do fundo da grota não pode faltar, né? Daqui a pouco a gente coloca aí na playlist Marco Velho. Falando de Marco Velho, como é que tá o frio em cima da coxilha?
2: Boeira, meu galo, velho.
0: Como é
2: frio
0: que tá?
2: Frio na serra, meu Deus do céu. Né?
0: Aqui também tá frio.
2: Tá no teu programa, hein? Vou te pedir, São Chico Terra Boa, os tiranos, agradecer para os ouvintes, todos conhecidos aqui na terra. Feito, um abraço.
0: Um abraço, gurizinho. Obrigado pela companhia. Quem elô?
3: Carlos André Ligado. Olá,
4: boa tarde,
0: bom
4: tudo
0: dia.
4: Bem?
0: Bom dia ainda.
4: Eu gostaria de escutar uma música de bailão bem daquelas bem
0: chacoalhada.
4: Antigas. Aí, estamos hoje em Nova Hartz, a Ilo de Sapiranga, comemorando o aniversário do Jefferson, que é dia 11, e do Cláudio, que é dia 15. Mas como nós vamos estar todos trabalhando, estamos comemorando hoje aqui em Nova Hartz. Aí tu coloca aí uma música linda pra nós, pro Thales, pra Liz, pra Bárbara, pro Cláudio, que é aniversariante dia 15, pro Jeff, aniversariante dia 11, e pro Cid, tá bom?
0: Tá bom.
4: Um abração pra todos.
0: Tá bom, até a uma é gauchinha, mas depois da uma, próxima, primeira depois da uma aí que tiver de banda pra vocês, tá bom? Bom dia, Juliano de Igrejinha, Vila, como é que é? De Igrejinha. Manda a iguaria campeira para minha esposa, a esposa dele, a Tati, o filho Murilo, e para todos os motoras do Tapetão. É, seja bem-vindo, traz a carne e a cerveja. Tá lá na beirada do churrasqueiro, eu pensei. Assim é bom de que nem os outros fazer um churrasco. Bem-vindo, mas traga a carne e a cerveja. Mas que tal, Juliano? Winter, uma coisa assim, né? Winter. Um abraço para você e daqui a pouquinho a gente procura iguaria campeira. Agora tá chegando para Dona Maria que pediu. Tá aí o pau que dá cavaco. E depois vou matar a saudade uma canção que eu adoro. Fole furado com o Bertucci daqui a pouquinho.
5: Vamos se entreverando, rapaz.
6: 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Desse jeito assim.

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0: Justamente, pois o João Tropeiro, pra se vingar e não deixar ninguém dançar, arrancou do facão e cortou todo o fole da gaita do Joaquim e mandou-se ela cria.
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0: 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Olha a hora, 10 horas e 24 minutinhos, 10 e 24, nós vamos até a 1 da tarde. Com a melhor da música do Rio Grande, aqui na Verdes Campos 97.9, Gramado, Rio Grande do Sul. Continuamos com 4 graus de temperatura, sensação de uns 2, 3 graus lá fora. Um vento cortantezinho, chega a arder o rosto, né? Está subindo a serra, traga roupa, traga blusa, cachecol e assim por diante. Para enrolar nas orelhas, para não esquentar demais. Ah não, para não rachar as orelhas. Minha amiga Tânia ligada comigo, ela e o tio Elécio, meu irmão do coração. Vamos por lá. Bom dia, amigo. Feliz dia a você e para todos os amigos da família Bickel, Serine e Schmidt. E a todos os ouvintes. Mas hoje tu tá cheio de pérolas. Bonito que nem flor de chuchu murcho é bom. Ah, não esquece de mandar um abraço especial e um beijo ao coração, todas as coisas pra ele. O amor da vida dela, o Alessio. Ele já foi fazer uns exames lá ou não? O Barbosa não mandou o telefone, né? Barbosa, eu vou te dizer. Só dando com um mango no lombo. Mandar um abraço aí pra gurizada da ex-filial 13, Azaleia. Acho que o Aldair tá lá se bobeando. Um costelão de meio metro por um metro de comprimento. E tá lá. Desde as... Que horas era? Desde as 7:30 da manhã o costelão já tá no fogo. Um abraço aí pra você aí no quiosque, meu amigo Aldair. Já tá tomando aquela purinha. Meu amigo Sandro Coelho também tá comigo, ó. E o Paulão. Mandou um recado aqui, já vou ouvir o recado do Paulão. 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Calma que eu explico o verso. Os óculos, né, Dona Maria? Os óculos. A gente tem que explicar o verso, porque senão eles pensam que é outra coisa. Vamos de música na conversa. Antes disso, quero mandar um alô aí especial para o nosso amigo Lenilson. Tá ligado com a gente? Deixa eu ver o que, que o Lenilson botou aqui. Depois que eu achar o tal de Mouse. Onde é que foi parar esse Mouse aqui, hã? Aqui. Fala aí, Lenilson. Um abraço.
1: Bom dia, gente. Eu sou ouvinte Lenilson, da cidade de São Paulo. Gostaria de mandar alô para minha mãe, Dona Elisa, meu irmão Luciano, minhas irmãs Eliane, Toinha, Eliane Costa, Bita, Eliane, meus amigos, Val Cabeleireiro, João Sapateiro, Tete Perante, Carlinho da Ripa, Rose, Ivan Miranda, Matheus da Pisadinha, Aldemir Reis, Dona Elia, Ambu, Bahia. Valeu, muito obrigado.
0: Um abraço. Ele que é colega nosso aí de rádio, né?
2: Bom dia, pessoal da Rádio Verdes Campos.
0: Bom dia.
2: Gostaria de ouvir uma música do Porca Velha, qualquer uma.
0: Tá.
2: Se for atendido, eu agradeço.
0: Vai ser
2: Marli
0: atendido.
2: Marli de Esteio.
0: Marli de Esteio, obrigado. Alexandre, grande irmãozinho.
3: Bom dia, meu amigo
0: Bom
3: Barbosa.
0: Bom dia.
3: Como é que tá, guri? Tranquilo?
0: Firme.
3: Tá frio aqui em Taquara, Barbosa. Tá 11 graus, menininho de ouro.
0: Aqui tá 4.
3: Rodando fogão a lenha aí, escutando teu programa. Tá muito bom, que Deus abençoe, né, Barbosa?
0: Amém.
3: Barbosa, fazer uma homenagem rápida ali pra minha filha Gabriela, que fez aniversário ontem, né? Que Deus ilumina a vida dela, parabéns pra ela, né, ô Barbosa? Muitos anos de vida, saúde, paz, alegria, bastante dinheiro no bolso, né? E bastante saúde, né, gurizinho? Toca uma música pra nós dos quatro Galderos, pra você, pro seu Orlando, pro Betinho, pro meu Giro, tá no Pituva, o seu Lucas, estão trabalhando lá.
0: Uhum.
3: E pra todos os ouvintes da Rádio Verdes Campo FM, que terça-feira a Rádio Verdes Campo FM completa um ano, né, ô
0: Barbosa? É verdade, um aninho.
3: Bom Deus aí, parabéns pra todos os comunicadores, pro diretor, pro Jefferson ali, pra todo mundo, tá ok, gurizinho?
0: Obrigado pela lembrança, é verdade. Teremos aí, então, a comemoração de primeiro aninho, ó, bebezinho, ó, mais um ano na vida, se Deus quiser, o primeiro de muitos anos aí na vida, então, da nossa Verdes Campos. Bom dia, Barbosa, Dirceu Pacheco de São Francisco, grande campeiro do Rio Grande. Manda um alô para nós, temos na estrada te escutando, eu e a esposa Heralda. Um abraço, seu Dirceu Pacheco. Esse conhece da cultura gaúcha como ninguém, rapaz. Daqui a pouquinho já vou mandar o São Chico aquele, né? Deixa eu ver quem mandou pra mim aqui. Hum, Não dá, não apareceu nada, deixa eu ver aqui. Tô na estrada, indo pra praia e te escutando. É um campeiro aqui, deixa eu ver, não mandou o nome. Mas um abraço pra você que me leva na carona aí, do seu carro, indo pra praia. Miguel Terence, agora.
4: Bom dia, Barbosa.
0: Bom dia, tio Miguel, vem aí.
4: Como é que tá as forças?
0: Firme.
4: Fala aí pra nós aí, castração a piola com o grupo Cordiona aí. Uhum. Tô na escuta desde manhãzito já.
0: Obrigado, grande campeiro, esse também, né? Ele e a esposa aí, tradicionalista de marca maior. Pra quem pediu a anunciação, tá chegando aí, ó. Chegando a anunciação com o Bacudo. E depois eu canto Até Por Dentro do Zóio. A música do Barbosa Missioneiro aí. Vai especialmente pro meu amigo Reginaldo de Família.

0: Aí então, Reginaldo, o que achou? Meu amigo João não come nada e não bebe nada depois daquele problema no estombro. Agora são 10h38, é o Criado Galpão, comigo Barbosa Missioneiro. Bom, tio Nino do Léguas, fala, gurizinho.
1: Buenas, Barbosa, velho, como é que temos, parceiro?
0: Firme que nem biliscão de ganso.
1: Grande abraço pra todos os ouvintes, hein? Tô indo pro litoral agora de manhã cedo, cara.
0: É, gente rica, outros papos.
1: Levando a cachorrada na carona e ligado na verdinha.
0: Ah.
1: Grande abraço e um bom dia a todos. Um domingo abençoado pra todos nós, tia.
0: Amém. Tu cuidado não fazer as curvas aí pra não balançar o Barbosa Missioneiro se tu tá me levando na carona aí, né? Aham. Então te cuida aí, tá bom, gurizinho? Um abraço. Nino, do grupo Léguas de Chão, diretor, cantor, instrumentista. Bom dia, aqui é a Praia de Magistério, sol lindo, mas muito vento e frio. É a Cristina, toca uma do Gaúcho da Fronteira, vou tocar. Também gosto de algumas canções do Gaúcho da Fronteira. Daqui a pouco eu rodo pra você. Meu irmãozinho grande, Rafael Brito, o papai fresco daqui uns dias. Bom dia, meu amigo, aqui é o Rafael Brito Mascarada, coloca a música Velho Pontilhão do saudoso Teixeirinha. Tá no ponto aqui uma outra dele daqui a pouco aí, mas mais pra frente eu rodo aí, tá? Ele oferece pra mim, obrigado igualmente, pra você e pra esposa dele, a dona Tainara, a mamãezinha aí da Gabi que tá chegando. Também pra irmã Rafaela, pra mãe Joyce e o pai Arley, já se grudar na fumaceira lá, fazendo fogo pra esquentar e comer aquela pontepeito. É só picanha lá, eles comem e falam em ponto de peito. Aliás, você tá devendo a visita pra gente, sapecar uma carne. Um abraço, meu irmão, tô devendo. Tá devendo, mas logo, logo nós demos um jeito aí de fazer aquele entreveiro aí, tá bom, gurizinho? Obrigado pelo carinho, ó. Quem tá comigo aqui é o Braulino.
2: Bom dia, Barbosa.
0: Bom dia.
2: É o Braulino da Varza Grande.
0: Como é que
2: o
0: tá?
2: Barbosa, gostaria de oferecer o programa pro Jair Mazurano e a Solange, que estão no sítio, no Moreira, estão na escuta lá.
0: Aham.
2: E daqui a pouco meus guris estão chegando aí, trazendo os netos para almoçar comigo aí.
0: Que coisa boa, né, vovó?
2: A esposa Rejane, que está aqui comigo, tá? E gostaria de ouvir, se fosse possível, Bagual com Corcoviador, com João Luiz Correia. Uhum. Se for atendido, muito obrigado.
0: Mano, um chimarrão cevado a capricho. Se der tempo, a gente roda o Bagual Corcoviador. 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Vamos de música? Vou trazer o Antônio Gringo, quem pediu a história do passarinho, vou trazer com o Antônio Gringo, que se assemelha muito à voz do nosso inesquecível Girdo Freitas. E depois o Grupo Gordiona traz aí Roubei a Fazendeira. 10h42, até uma da tarde, o Criado Galpão comigo, Barbosa Missioneiro. 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

0: 10h50.
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0: Estamos de volta 5 minutinhos para as 11 da manhã. Já está preparando a boia aí? Então tá bom. A dona Solone e o senhor Raul estão lá. Diz que o Alex está por casa hoje com os velitos. Dona Solone diz que está mais ou menos, matando mais ou menos da louca, de bom. Especial de primeira. Meu amigo Ney Kaiser diz o seguinte: bom dia, Barbosa. Estou em Nova Hartz, mas estamos na tua escuta aqui. Um abraço para você e toda a família. Também minha amiga Terezinha da Silva, ligado comigo aí, na Areia Branca, em Parobé. Abraço especial para você. Sabe que o rapazinho aqui, ele tá lá em cima, né? Cuidando da gente. Mandar um bom dia aí também para minha amiga Renata Brombatti. Tá ligado com a gente em Taquara, aquele abraço, bom dia. Aí ligada na 97.9 FM, a nossa Verdes Campos. Quem mais conosco por aqui? Deixa eu ver. Alô, bom dia.
4: Bom dia, Barbosa. Como é que tá, homem?
0: Tranquilo.
4: Quero mandar um abraço pro meu tio Alex lá de Itaquara, que tá na escuta aí. O pessoal aqui no Pituvo, Lucas, tio dele aqui. Minha esposa Tati também. E o pessoal de Glorinha que tá na escuta, o Danilo aí. E uma música bem bagual do Baitaca aí pra nós aí.
0: Tá bem.
4: E como é que tá o frio por aí, Barbosa?
0: Aqui tá de ringuia Cusco, rapaz. E o vento tá de tirar a peruca aí, né? O Emerson Brunner tá aí na carreteada, os carretos de boi aí. Um abraço, as carretas. Dona Maria dizendo que o programa tá nota 10. Obrigado, Dona Maria. Quem mais aqui?
13: Bom dia, mestre. Bom dia, patrão.
0: Bom dia.
13: Tudo bem, de bem? Tia, traga pra nós um Nilton Ferreira aí. É o Cristiano de Igrejinha aí. Como é que tá, Barbosa, velho?
0: Filho,
13: um abraço. Estamos lidando na carnança de porco.
0: Mas que coisa boa. Um abraço, Walter Moraes e Nilton Ferreira. Daqui a pouquinho, o Zaino dos Cinco Salsos. Especial pra você, já coloquei aqui, tá bom? Bom dia, Barbosa, Alfredo Matos, ligado comigo. Se der tempo, roda aí Presília da Querência com Gozaga. Faz hora que não roda essa canção. Canção muito bonita, né? Presília da Querência. Um abraço aí pro Gonzaga e toda a turma aí de São Chico ligado com a gente. Vamos de música, depois a gente atende mais gente por aqui. Pra matar a saudade, Dona Maria, olha, escuta essa aí, ó. Tá aí a Fazendinha com Teixeirinha. Do tempo antigo, daquelas antigas, né, senhor Raul? Lembra lá do São Pedro Bocó?

0: Saudade dos 18, né? Uhum. Olha a varsa. Dá uma cosca no carcanhar, não sei se não é purga. Aham. Tô mateando solito aqui, ó. Erva verde que nem olhar de prenda bonita. 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É o Shopping da Surdina que cuida do meu fusquinho. O meu fusquinho, quando tá meio esgualepado, a gente corre no Shopping da Surdina. Aham. Uhum. Logo, logo tem que levar aí para fazer uma vistoria de novo. Aham. Uhum. Quem tá com a gente por aqui, deixa eu ver aqui. Participação do ouvinte, alô, bom dia.
1: Bom dia, Barbosa, tudo bem? Aqui é o Jair da Varza Grande. Eu gostaria de mandar uma música pro Braulino, pra Regina, pra minha mulher Solange, pros filhos do Braulino, Leandro e Fernando, uhum. Pra todos os ouvintes aí. Manda aquela castração a piala com baitaca. Muito obrigado.
0: Tô escrevinhando aqui, tá? Já botei aqui, se der tempo a gente roda. Bom dia, Barbosa, na audiência aqui na cidade de Esteio, se possível. Roda Gritos de Liberdade, Grupo Rodeio por aqui, Oliveira Júnior. Um abraço do tamanho do Rio Grande para os ouvintes e para a equipe da Verdinha. Você já ouviu, né? Você já deve ter ouvido a voz maravilhosa desse comunicador, Oliveira Júnior. Um abraço para você, nosso colega de trabalho. Um abraço para você. Quem mais por aqui? O Alair, de Nova Hartz.
2: Bom dia, Barbosa. Aqui é o Alair Chaves, de Nova Hartz. Manda uma música aí pra nós aqui. Tô aqui no meu cunhado, Tom. Uma do Porca Véia aí pra nós. Tampo uhum. Bom.
0: Daqui a pouquinho a gente roda. Noeli Machado e Canela mandando aí um bom dia pra nós. Obrigado. Sou a Noeli de Canela. Beijos pra ti e pra ti também. Daniel.
3: Bom dia. Daniel, professor de danças.
0: Ô, Daniel.
3: Mandando um abraço especial ao grupo Lustig Harmonia. Tá nos grupos de Harmonia.
0: Ah, escuta.
3: Que estou aqui em Harmonia agora. Chegamos hoje de manhã de Canguçu, no festival de dança que tinha lá.
0: Coisa linda.
3: E já estamos indo direto para uma outra apresentação no interior da cidade. E depois eu parto novamente para a Igrejinha, para o meu grupo de dança Wiedergeburt. Então, um forte abraço para o Lustig Harmonia Tanzgruppe. Categorias hoje de manhã, infantil e infanto-juvenil. Um abraço a todos e um ótimo domingo. Daniel, professor de danças de Igrejinha.
0: Um abraço especial da Léo, nosso amigo Oliveira Júnior, nosso colega aí. Radialista também, né? Tá tomando aquele mate lá, né? Com bigode do tamanho do... Olha só, minha filha tá na escuta do papai. Bom dia, estou na escuta da rádio acompanhando meu papai. Um beijo, te amo. Também te amo, Rafaela. Onde é que vocês andam? Você e o meu noro? É meu genro. Estão passeando, né? Ah, estão por casa? Onde é que andam? 11:08, como diz a dona Solone. Onde é que andam? Quem tá aqui comigo, deixa eu ver.
4: Bom dia. Aqui eu sou o Astrino, o Flávio Paranadinho. Morei 24 anos na Igrejinha aí, ó. E mando um abraço pro Cisco e pra toda a turma aí da Igrejinha. Toca uma música boa aí pra turma ali, ó. Pode dar. Já tu escolhe aí, ó.
0: Ah, bem?
4: Tudo bem.
0: Vamos mandar.
4: O Cícero aqui do Paraná, aqui, ó.
0: Tá esperando o Cícero, no Paraná? Tá bem. Ô Cícero, tem que aparecer de novo no Paraná. O pessoal tá te esperando. Marlene.
5: Bom dia, tudo bom?
0: Bom
5: queria pedir
0: dia.
5: Uma música.
0: Hã?
5: Catação a Pialo.
0: Uhum.
5: Que é Marlene de Canela. Um abraço.
0: Abraço. Quem tá ligado comigo também é a Rafaela Brito, a Rafinha, lá na mascarada, faceira, porque vai ser titia. É, quer dizer, a titia de novo, né? Ela é titia de anjo, que já é uma titia bem importante, e agora vai ser titia da Gabi. Isso aí, parabéns a Rafinha, a família Brito. O meu amigo Reginaldo disse que gostou da música aí do João aí, né? Do João que não gosta de tomar banho. Vamos de música na conversa, sim senhor, não senhor, agora 11 horas 10 minutos. E é do Silva e a Gaita da Moçoroca e depois Walter Moraes e Newton Ferreira, o Zaino dos Cinco Salso. Aqui é só as confirmadas, rapaz. Aqui não toca aquelas de querer queixer, sabe? Não, aquelas... Não, só as confirmadas. Até uma eu tô aqui. Louco de fome. Tripa gorda já tá comendo a fina.

0: Como diz o seu Raul, 11:17.
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0: É, agora por um período nós temos essa, né? Temos a propaganda eleitoral aqui na Verdinha. Faz parte da lida. Deixa eu ver quem é que está comigo por aqui. Ah, o patrão mandou de novo aqui. Vamos lá. Atenção, Três Coroas e região. 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Próximo domingo, dia 3 de setembro, tem a tradicional festa anual da Sociedade Canto Avante em Rodeio Bonito. 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Os cartões antecipados por apenas 55 pila ou 65 real na hora. 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Informações com Paulo pelo 51 99671 4814. 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Tenho certeza que o Alessio e a patroa vão para lá, né? Não fique de fora, dia 13 de setembro, em Rodeio Bonito, com a presença da equipe da Rádio Verdes Campos. Parece que vão comemorar o aniversário de um comunicador aqui da rádio, aqui, né? Isso, parece que já vão. Ele faz aniversário dia 13 de setembro. Para os Estados Unidos é o dia fatídico. É, ele nasceu num dia importante, mas aí o Bin Laden quis se aparecer e fez aquilo nas Torres Gêmeas no dia do aniversário do Alessandro Missioneiro Martins. Uhum. Ficou mais importante a data, né, para ser lembrado. Vamos de música na conversa, Barbosa, velho. Eu tô aqui com uma tripa grande aqui de música pedido, mas a gente sabe. Não vai conseguir agradar tudo, mas tem alguém aqui, vamos ver? Alô? Alô? Vamos lá, então. Não deu aqui, mas o Sadi Amado manda a música Chucros, Desejos ou Vaneira Grossa. O celular dele deu uma picada aí. A Leila, ligado com a gente, lá em Sapiranga, ligado comigo. Aquele abraço, Leila. Bom dia, se puder, toca Mercedita. Depois vamos ali da, de novo, Valdomiro de São José dos Ausentes. E ele manda aqui um vídeo, né? Então, um abraço aí, tá muito frio em cima, rapaz. Como é que tá a temperatura? Aqui Gramado agora 5 graus, mas o céu encoberto, diz que é pra cair neve, né? De hoje pra amanhã, pra cair neve aqui na Serra Gaúcha. E eu não duvido, porque se tu sai lá fora, a sensação é de 0 grau agora. Quem mais conosco aqui é a Lourdes. Meu Deus, tu para de me enticar que eu tô com a tripa gorda comendo a fina de fome e você me bota essas boias aí, guria.
1: Bom dia, Barbosa, tudo bem?
0: Tudo bem.
1: Hoje eu e a Mana Marlene estamos aqui na casa da Mana Bia.
0: Ô, oh, coisa linda.
1: Comer uma galinha caipira com massa. A gente tá oferecendo uma música, pode ser O Vento.
0: O vento
1: ou qualquer
0: é
1: outra música gaúcha.
0: Tá bem.
1: Agradecer para vocês da rádio, para todos os ouvintes, para mim, para Bia, para Marlene, para o Juarez, a Kátia, e mais que eu vou dizer, para toda a família, para dona Solone, seu Raul, para a Rose e o Paulo, para todos os ouvintes. E um ótimo domingo a todos nós.
0: Um beijo no coração, saudade de vocês aí, tá bom? Saudade, um beijo especial para essa família maravilhosa. E o Juarez, será que sai cria esse ano? Não? Eu não sei, eu acho que o rapaz não tá, vai ter que tomar um sadol. Roberto Luke Meyer. Bom dia, Barbosa, estou aqui na sua escuta, tocando música dos Bertucci, únicas, únicas. Oferece para a esposa dele, a Neuza, para os ouvintes e para o Roberto de Lajadinho. Gostaria de colocar o nome da vovó. Mas como é que é? Do vovô mais velho da Recosta, tá na escuta e vai, que vai São Francisco, ele vai fazer, na Recosta, a subida para São Francisco, vai fazer 101 aninhos, dia 14 de setembro, olha só, um dia depois do Alessandro. É, o nome é Arthur Henrique Seibert, vai completar 101 anos. Um abraço do Roberto de Lajeadinho. Como diz o meu amigo Paulinho Micharia, eu sabia que esse guri não ia se criar. Uhum. Vamos de música chegando. Chegando mais ou menos deste jeito assim, ó. É o Xotão aí, ó. Uhum. Dois pra lá, dois pra cá e uma volta no meio. O Alessio, tu já aprendeu a dançar xote? É de Patânia te ensinar aí. Uhum.

Vai o Romário Gaúcho aqui no nosso programa Criado em Galpão. Agora 11 horas 32 minutos, não perca a hora, tá na hora de cair da cama. A cama não foi feita pra dormir, né? Ah, foi feita pra dormir, não pra morar em cima, né? O nosso amigo Roberto tá lá com a cachorrada, lá coisa linda por demais a cachorrada. Olha, na medida do possível nós vamos trazendo aí as canções que vocês pedem, tá? Na medida do possível, porque aqui tá corrida a coisa, aqui tá, a coisa tá boa, tá boa. Temperatura em Gramado nesse momento 5 graus, segundo os meteorologistas, para cair neve entre hoje e amanhã, domingo para segunda, uma coisa assim. Então você que está nos acompanhando quer enxergar, né? Olha só, tem umas imagens aí nas redes sociais, a cidade está pulsando turistas, né? Até para andar de carro aqui está complicado. A única cidade que não tem sinaleiras, isso mesmo, só tem rotatória. Ainda bem, se tivesse sinaleira, eu vou dizer, trancava tudo. O pessoal se ajeita de uma forma ou de outra, porque aqui é uma cidade muito de pessoas educadas. Respeitam, todos respeitam as faixas de segurança, as rotatórias, um espera o outro, porque estão passeando, não precisa ter pressa, né? Então vamos lá. 11 horas 34 minutos, o que, que tem de boia hoje? Galinha caipira? Meu Deus. Cardoso, daqui a pouquinho eu te ligo, Cardozinho. Agora eu tô no ar, Cardozinho, tá bom? Cevamos nós de música na conversa, uma das músicas mais rodadas em 2025, que é o Baitaca do Fundo da Grota. Vamos trazer agora a pedido do ouvinte. E depois tem os Bertucci com o Baile na Serra. Aqui é assim, senhor, não senhor, e delegaita, música velha chacoalhada que nem 60 foi em boca de cachaça. Bicho velho. Vamos lá. Olha a maneira marcada, 11h34, 6 de setembro, 2026, temperatura em Gramado 5 graus, sensação de 2. E nós vamos até 1 hora da tarde para você que está aí, está aqui, está em qualquer lugar deste mundão de Deus, ouvindo a Verdes Campos.

0: 11:42.
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0: Rapidinho aqui, senão não dá tempo, né? 11h46, nós vamos colocando as músicas conforme chega por aqui. Se não der tempo, a gente roda no outro domingo. Quem tá com a gente aqui, bom dia! É o Miguel Kaifer. Gostaria de mandar uma música dos Monarcas, Bateu Saudade. Tá no ponto aí o Bruxinha de Pano, depois a gente roda mais tarde se der tempo, tá? Pro pessoal aqui do CTG, amigos da tradição, aqui em Santa Maria do Herval, estamos à escuta. Também toca a música do Cordiona para os meus amigos integrantes da CTG, amigos da tradição de Santa Maria. De Santa Maria do Herval, não é a Santa Maria, Santa Maria do Herval. Meu amigo Antônio, tá ligado com a gente? Bom dia, tio Antônio, como é que tá? Firme? Jefferson de Nova Hearts.
1: Bom dia.
0: Bom dia.
1: Queria oferecer uma música aí pra galera aqui, ó, Jefferson de Nova Hearts. Essa é uma música bem galdeira aí pro Cláudio Ribeiro, Cedenir, Bárbara, Eloá e o Jefferson. Solta uma bem galdeira aí.
0: Então tá bueno. Olha só, vou mandar um alô especial aí para o pessoal que já mandou um recado para mim aqui, né? Morangos da Daia, lá na cima da coxilha, quase subindo o riozinho, chegando na beira da divisa com São Francisco de Paula. A nossa amiga Daia tá aí, o pessoal tá por lá. Estão ouvindo o programa e ela mandou o seguinte, ó. Começou a cair aqui Barbosa, chuva congelada. Parece neve, mas ainda é chuva congelada. 2 graus de temperatura, mais ou menos. Estamos conectados, roda para nós aí a luz do meu rancho do Porca Véia. Obrigado então, pessoal aí, ó, tá caindo, né? Começou a cair a neve. Começou, é chuva congelada, mas logo vem neve. Chega a me arrepiar os cabelos aqui, rapaz, de frio. Aqui dentro do estúdio tá gostoso, mas lá fora eu vou te dizer, né? Aqui em Gramado ainda tá 5 graus, encoberto, ainda não começou a cair nada, mas já vai cair neve. Pode ter certeza, porque tá tudo certinho para cair neve. Aquele vento cortante, o sol meio escondido, lá vez em quando aparece aqui em Gramado, se esconde de novo, nuvens grossas, a hora que baixar uma neblina e baixar como diz, uma garoa, vem neve. Trazendo São Francisco é Terra Boa para quem pediu aqui no nosso Criado Galpão. E depois tem o Grupo Rodeio Iguaria Campeira. 12 minutinhos para meio-dia. Tá aí os tiranos. Ao vivo.

0: Ouvimos aí a bela música do Rio Grande, Guaria Campeira com o grupo Rodeio, e a primeira deste bloco foi São Francisco, a terra boa dos tiranos. Começou com a Inef, na Sierra. Queria saber se tem alguém ouvindo a gente lá em São José dos Ausentes. Como é que tá a temperatura, como é que tá o tempo aí, se já tá garoando, caindo neve, alguma coisa desse jeito. Lá na subida da Sierra de Riozinho para São Francisco, é bem alto, muito alto lá, né, altitude no caso. Já tá chuva congelada. 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Vamos atender o ouvinte. Fala, seu João de Canela.
1: Bom dia, Barbosa.
0: Dídio, é de novo?
1: Aqui fazendo umas tulipas, um salsichão aí. Bárbaro. Pedi uma música aí e oferecer pro meu cunhado Romário e pro meu cunhado Alexandre, que estão aqui por dentro. Só fala em cavalo, seus queras aí. Um veio da fazenda, outro veio do sítio aí. E dá uma música bem camperona pra eles aí.
0: Já pra nós.
1: Tô mandando um abraço pra ti.
0: Um abraço pra eles aí também.
1: Se puder aparecer, comer uma carne com nós aí, nós preparamos aí.
0: Ah, bem.
1: Um abração aí, Barbosa.
0: Vamos.
1: Tudo de bom aí.
0: Vamos combinar. Vamos combinar, meu amigo João de Canela. O meu colega do Rotary Club, Luiz Fernando Gil, tá lá no litoral. Ele diz: Barbosa, aqui no litoral, 12 graus, com vento forte. Mas muito agradável. Grande abraço. Hoje visitas do Rio de Janeiro. Então deve estar tremendo de frio. Dentinho aí, batendo dentinho. Não deixa esse passar frio aí, tá, meu companheiro? Seu Luiz Fernando Gil e família, não deixa as visitas do Rio de Janeiro passar frio. E vai ser o churrasco aí? Churrasco bom chimarrão. O nosso colega Luiz Fernando Gil, que é o nosso pandeirista. Lá do Rotary Club, na hora que fazemos as nossas canções, o homem tá no pandeiro lá, no chacoalho. O homem é bom, o homem aprendeu rápido. E ele, mandou retrato. Olha ali, costela de respeito, tem ali um vazio de respeito e, é claro, aquele salsichão, né, temperado a capricho, já vai pro fogo. Então, um bom almoço para vocês. Primo, irmão, Almeri dos Santos, ele e a esposa e minha prima estão lá curtindo o nosso programa. Beijo no coração de vocês, prima. Obrigado pela sintonia. Lá em Riozinho, o grande colega aí da prefeitura, secretário de Agricultura, Clédio Petri de Riozinho, o mais conhecido como Mamute, também está na companhia do Barbosa Vieio. Um abraço também do Rio Grande. Quem está com a gente também ouvindo o programa, lá em... aonde? Silvano de Igrejinha, é isso, ó. Vamos ouvir o Silvano de Igrejinha. Bom dia, Barbosa, é Silvano de Igrejinha. Toca Gineteando Temporal, ofereço para o Gilmar, Camila, Arthur, Isabelle e para minha esposa, a esposa dele, Andréia e a filha Rafaela. Tocaia da minha filha mais velha. Estão fazendo uma carne aqui em Bé, lá no litoral. Grande Silvano, tá lá no litoral. Nosso amigo Lauter, ele tá dizendo assim: olha a galinhada, abraço, bom domingo. Rapaz, eu com a fome que tô. Meu Deus. Ângela Maus.
2: Oi, Verdes Campos.
0: Bom dia.
2: Estou ligadinha nessa rádio.
0: Que beleza.
2: Maravilhosa.
0: Obrigado, querida.
2: Eu e o meu esposo, Vanderlei.
0: Grande Vanderlei, um abraço.
2: Um abração. É a Ângela de Sapiranga.
0: Grande Ângela Maus, família Maus, aí, tradicional família aí de Sapiranga. Renato Alves, tá ligado com a gente, sabe quem é o Renato Alves? Ele diz assim, ó, bom dia, Barbosa, estamos da escuta, roda para nós, Gritos de Liberdade com o Regis Marques e o Rodeio. Rogério Alves e João Alves de Parobé. Renato Alves, um abraço para você. Você é campeirão do Rio Grande, vem uma barbaridade. Ele é a patroa, pilchada, capricho. Jesus de Melo.
3: Bom dia, Barbosa.
0: Bom dia.
3: Que é o Jesus de Melo de Alegrete.
0: Mas que
3: tá... morando em Morungava.
0: Ah.
3: Gostaria de pedir uma música de Frei Pelego na mão. O João Marcos. Oferecer pra minha esposa, Marla Souza. Aqui no sítio, na estrada Vira Machado. Se for atendido, obrigado. Aqui tomando uma gelada e assando uma pecuária.
0: Bicho velho. Saudado nosso querido Alegrete. Quero ver se logo vou dar uma visitada no meu sogro que tá por lá. E visitar os amigos do Alegrete, né? Meu amigo Jesus de Melo. Se eu tiver aqui o freio e pelego na mão, nós vamos dar um jeito, tá? É, o Valdomiro, fala, Valdomiro.
4: Boa noite, meu companheiro.
0: Boa noite.
4: Valdomiro aqui de São José dos Ausentes. Cai uns capuchos, velho, por aqui já.
0: Já?
4: Não tem previsão de chuva nem nada.
0: É.
4: Mas já cai uma coisinha, né?
0: Imaginei.
4: Eu achei que era brincadeira, mas os caras falando em neve aí, previsão do tempo e coisa arada, mas já caiu.
0: Olha só, imaginei.
4: Tomou um sol velho aí, rapaz.
0: Ah.
4: Parou agora.
0: Então já tá aí o Valdomiro Schnitzel, dizendo que São José dos Ausentes já teve precipitação aí de neve. Ah, lá no litoral, a Irene do Balneário Pinhal tá dizendo, Barbosa, por aqui, vento fraco, 14 graus, sol e nuvens. Então, vão mandando aí como é que tá o tempo na sua região. Mas nós vamos de música na conversa. Vou trazer meu grande amigo Paulo Garcia e o Canto Missioneiro. Ele que escreveu e depois emprestou para a gurizada do Porca Véia gravar Castração a Pialo, mas é letra e música dele, né? Esse é um dos maiores compositores da música gaúcha. Muitas canções do Porca Véia, gravadas por ele, são letras de Paulo Garcia. Tá chegando então, Castração a Piala e depois os quatro Galdérios trazem Florindo a Cordiona. Aqui, só as confirmadas. Meio-dia, 3 minutos. A carne já tá no fogo e o mate cevado de mão em mão. Traduz o chimarrão à nossa hospitalidade. Do Rio Grande do Sul pro pessoal lá do Rio de Janeiro, Luiz Fernando Gil.

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0: De volta indo para a última horinha do programa Crédito Galpão neste domingo, dia 6 de setembro. Isso mesmo.

0: Não sei se o pai da cria está escutando a gente, mas eu quero mandar um alô pro filho dele, o Elisandro Castione, meu primo, tá ligado com a gente lá em Parobé. Um abraço. Vamos ver quem é que tá por aí. Piquete Campo do Pico, lá em Parobé, estão ligados com a gente, né, seu Rude? Botou aí o Barbosa plenos pulmões, hein? É o Parque do Festejando Parobé, lá que vai ter a Semana Farroupilha. Me segurando para não falar alguma coisa aqui, Maria, é brabo. Pessoa dá uma palavra e não cumpre. Logo, logo vai ficar sabendo. 12h16, vamos para Genilson Fachin.
1: Bom dia, Barbosa, velho. Tudo certo?
0: Tudo certo.
1: Uma música aí pra nós, temos ajeitando pra fazer um fogo aí. Temos o fogo pronto pra botar a carne já.
0: Ah, então tá bom.
1: O Vimia, pro Tubiano, Sapo e pro João Cachaça lá do bairro Celós, que tá escutando nós aí. Manda a música aí do Zé Moraes, Amor Virtual.
0: Amor Virtual. Vou achar uma do Zé Moraes aí, tá? O gaúcho da... lá do Paraná. Bom dia, estou de aniversário, dia 11 de setembro, estarei na casa, em casa, o dia todo. Gostaria de participar do sorteio de aniversário. É Fabiane Polesso, mora em Parobé, no bairro Palmeiras, que era uma música do Tchê Garotos. Já pessoal da equipe técnica depois aí vai colocar teu nome aí no Deu Bolo, tá? Bom dia, Barbosa, hoje cabeça de porco assada, quem é? Margarete Suetecum, em Parobé, bom dia, Margarete. Oi, eu sou a Carla de Sampiranga, meu pai tá assando uma picanha. Credo, que vontade. Quero a música do Bertucci, der tempo a gente roda também. Santa Maria do Herval, pessoal do CTG, amigos da tradição, ouvindo o programa. Joel Pinto, bom dia, Barbosa, tudo bem com você? Eu tô bem, graças a Deus. Que coisa boa, Joel, saber disso. Tô aqui no estacionamento, aqui, pertinho da rádio, escutando a Verdes Campos. Eu e o Rodimar vamos trabalhar até meia-noite hoje, mas tá muito frio hoje, é verdade. Previsto neve aqui para Gramado. Oi, tudo bem? Quero pedir a música dos Mirins, Baralho. Eu quero oferecer para os meus pais, Severino e também Nadir, tá? Um abraço. Bom dia, missioneiro. Toca Leopoldo Rassier, veterano. Um beijo para Vitória, Santiago e Valentina. Estamos iniciando o assado. Wagner do Pega Fogo Alto, se puder, por favor. Hoje é certo que não dá mais tempo, que tá cheio aqui o playlist. Mas a gente vai anotar aqui e vai rodar numa próxima oportunidade, tá bom? É Florido Santos, a rádio que eu sempre quis, Verdes Campos. Olha aí, fez um carrinho e botou aí o logo da Verdes Campos. Tá bonito esse carro aí, hein? Roque Dutra, fala, bom dia.
2: Bom dia, Rádio Verdes Campos.
0: Bom dia.
2: Eu ontem estava de aniversário, gostaria de participar do bolo. Eu moro aqui em Canela.
0: Uhum.
2: Eu queria participar desse do bolo. E se for possível, toca uma aí, ó. Do Chiru Missioneiro, qualquer
0: Chiru
2: um.
0: Chiru Missioneiro, esse.
2: Obrigado, não... muito atenção.
0: Um abraço, Chiru Missioneiro, daqui a pouquinho, não sei se vai dar tempo também, né? Mas se der tempo a gente roda. Vamos trazendo agora para quem pediu, Gaúcho da Fronteira, Saudade e Querência, depois Bruxinha de Pano.

É o tempo ruge agora, meio-dia, 25 minutos, tem uma atrasada que tem de fronteira aqui, padrão, né? Não é fácil, vamos lá. Vamos lá. 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Manda um abraço pro tio Camilo, tá ouvindo a gente, fazendo aquele... É, um assado de porco. 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Olha o Marco Velho de São Chico, mandou o retrato aí, ó, caindo neve em São Francisco, ó. Tá caindo neve, faz um vídeo pra mim aí depois aí, meu irmão. Faz um videozinho da neve caindo aí. São Francisco de Paula já cai neve. Aqui em Gramado estamos com 7 graus, o sol aparece, some, mas nuvens grossas e essas nuvens são as nuvens de neve. Marco Velho lá de São Francisco disse que tá caindo neve lá já, então tá bueno. Vamos de música então, homenageando o pessoal de São Chico, ó, com esse homem que tem o jeito e o estilo de gaiteiro cantador de São Chico. Estou falando do mestre Gonzaga dos Reis, Presília da Querência, e depois tem o Bagual Corcoviador. E eu volto já para finalizar, né?

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3: Você já percebeu que depois dos 40 anos, o corpo já não responde como antes? 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

0: De volta por aqui, faltando 20 minutinhos para encerrar o programa. Elisandro Cassione, meu primo irmão, tá ligado com a gente, meu primo lá na cidade de Parobé. O teu pai me abandonou. Aham. Acho que me abandonou, porque nunca mais disse que tá ligado no programa, viu, Elisandro? Tava puxando a orelha no pai. Quer dizer, não dá para puxar, né? Porque é teu pai. Um abraço a você, a família, obrigado. O primo Elisandro, que tem uma oficina mecânica de primeira qualidade lá na cidade de Parobé. Quero mandar um alô aí para a família Barbosa, que deve estar lá no meu rancho. Parece que chegou um carro a milhão aí, Liliane. Parece que chegou um carro a milhão subindo a coxilha aí, a lomba. Parece que chegou um carro aí a milhão aí, um carro branco. Será que é quem eu tô pensando que veio filar a boia? Vamos às últimas participações. Fala, João.
1: Bom dia, meu amigo velho. Caboclo, velho.
0: Bom dia, Joel.
1: Barbosa, velho. Manda uma música aí pra toda a turma aqui do Salto, que São Francisco de Paulo aqui. Uhum. Se não puder mandar a música, manda pelo menos um abraço.
0: Tem um abraço, então.
1: Salto fazendo uma carne.
0: Um abraço pra vocês. Oi, a Carla de novo. Eu vou querer uma música do João Luiz Corrêa, Chapelão. Não vai dar tempo, tá? Mas... rodei uma outra dele aí, tá? Luciano.
2: Aí, meu amigo Barbosa, beleza?
0: Beleza, mais
2: manda
0: simpatia.
2: Manda uma música pra turma aqui do Salto, São Francisco de Paula aí. Valeu. Se for atendido, muito obrigado.
0: A próxima pra vocês aí, tá bom? Olha só, fechado o tempo lá no Marco Velho, lá na São Chico, e diz que tá caindo neve. Rogério.
3: Barbosa, missioneiro.
0: Fale.
3: Aqui é o Rogério, da linha Marcondes.
0: Fale,
3: meu. Eu queria muito ouvir a música Morena Luxuosa.
0: Aham.
3: Este já te agradeço.
0: Morena Luxuosa, acho que não vai dar tempo, mas receba o nosso abraço, nosso carinho. Angélica, ligado com a gente. Deixa eu ver aqui. Ela diz o seguinte: boa tarde, aqui é a Angélica Ferreira de Igrejinha. Gostaria de participar da promoção de aniversário. Deu bolo. A filha Lana faz aniversário dia 11 de setembro, vai fazer 8 anos. É no mesmo dia do Alessandro, né? Eu falei que era 13 de setembro, Alessandro não. Nosso colega aqui é 11 de setembro, né? É 11 de setembro que deu lá o... as Torres Gêmeas também desceram lá, né? Uhum. Então tá bueno. Vamos de música na conversa. Vamos de música. Tá chegando então meu grande amigo inesquecível, amigo César Ismanioto lá do Riozinho. Ele que é o autor do hino do Riozinho, né? Deus o chamou lá para o descanso eterno, mas ele deixou um legado muito grande na música gaúcha. Vamos ouvir Luz do Meu Rancho, na voz de César Ismanioto. Depois, para quem pediu os chucros, desejos, está chegando no programa. Eu venho daqui a pouquinho, tá?

0: Agora faltando 10 minutinhos para 1 da tarde, nós vamos ficando por aqui com o nosso criado galpão. Vou deixar as últimas canções aqui rodando. Voltaremos domingo que vem, se Deus quiser. Gaúchos e gaúchas de todas as querências. Valmor Muniz, bom dia. Muito bom programa. Obrigado pela parte que me toca, como diz o campeiro do Rio Grande. Voltaremos então domingo que vem. Também se o patrão da rádio deixar, né? Que uma vez eu fui surpreendido trabalhar numa emissora de rádio. Fui bem feliz trabalhar, fazer o meu programa no domingo. Quando eu cheguei, botei a chave na porta, tava, não chegava. A chave não girava. Eu digo, ué, o que aconteceu? Dali a pouco apareceu o dono da rádio. Não, tu não trabalha mais aqui, mas ninguém aqui. Já mudei, vendi a rádio. Deus o livre, não me faça isso aí, patrão. Senão nós pelíamos com o toco da daga. 10 minutinhos então. Finalizando o nosso programa Criado Galpão, agora em Gramado, sol vai, sol vem, trânsito trancado, carros a milhão aqui, graças a Deus, bombando a serra, como diz o Magrão, 7 graus de temperatura neste 6 de setembro. Fico por aqui, obrigado, até domingo que vem, tá?
1: Aqui encerra o programa e todos ficam convidados, pois na próxima semana estaremos novamente entrelaçados. Que Deus ilumine os caminhos que todos vamos seguir. Pensamento positivo para nossos objetivos conseguir. Um forte abraço, gaúchos e gaúchas, das diversas querências que nos dão esta enorme audiência. Barbosa Missioneiro, com um amor verdadeiro, se despede de cada irmão. Até o próximo Criado em Galpão.

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3: Você sabia que cuidar da audição também é uma forma de cuidar do seu cérebro? Pois o ouvido só ouve quem entende é o cérebro. Porém, o ouvido é a porta de entrada dos sons para o seu cérebro entender as pessoas e se comunicar com elas. Estudos mostram que a perda auditiva não tratada está associada a um maior risco de declínio cognitivo e demência. Isso acontece porque quando ouvimos mal, o cérebro precisa fazer um esforço muito maior para entender as conversas. Além disso, muitas pessoas evitam esses encontros, começam a deixar de conversar com as pessoas e acabam se isolando socialmente, o que também impacta na saúde mental. A boa notícia é que a perda auditiva pode ser identificada e tratada. Em muitos casos, o uso adequado de aparelhos auditivos melhora a comunicação, estimula o cérebro e ajuda a manter uma vida social ativa e saudável. Se você ou alguém da sua família tem dificuldades para ouvir, aumenta o volume da televisão ou pede frequentemente para repetir o que foi dito, não espere. Quanto mais cedo a avaliação, maiores são as chances de preservar a audição, a comunicação e a qualidade de vida. 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
5: Você já terminou o dia com a sensação de que suas pernas estão pesadas, o sapato apertado, a barriga parece muito maior do que pela manhã? Essa é uma das dúvidas que eu mais ouço no consultório. Afinal, por que a gente incha tanto? A primeira coisa que você precisa saber é que o inchaço não é uma doença. Ele é um sinal de que alguma coisa pode não estar funcionando bem no seu organismo. Em muitos casos, ele está relacionado ao excesso de sal, ao consumo frequente de alimentos ultraprocessados, à baixa ingestão de água, ao sedentarismo, ou até por você passar muitas horas sentados ou muitas horas em pé. Mas ele também pode estar relacionado a alterações hormonais, a problemas na sua circulação, nos seus rins, no seu coração, no fígado. Por isso, quando o inchaço aparece de forma intensa ou persistente e vem acompanhado de falta de ar, de dor, de cansaço excessivo, ele precisa ser investigado. E atenção, muitas pessoas recorrem aos chás diuréticos. Os chás diuréticos ajudam e muito para liberar o líquido que está retido, mas eles não podem resolver a causa. O primeiro passo é cuidar da alimentação, reduzir ultraprocessados, controlar o consumo do sal, beber água ao longo do dia, manter o corpo em movimento. O seu corpo não entende promessas, ele entende escolhas, lembre? Eu sou Leila Alves, nutricionista, e estarei com você nos próximos dias, trazendo mais informações para ajudar você a cuidar da sua saúde. Até lá.
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Simão! Essa vai pra todos os loucos apaixonados que estão aí com a gente. Aquele cara que defende seu grande amor.

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Salve pra todos os loucos apaixonados que estão aí com a gente.

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1: Alô você, muito boa tarde, 5 horas e 12 minutos. Hoje é dia 6 de setembro, véspera do dia maior da nossa nação. E aqui estamos para comemorar, né, e para festejar mais uma edição do nosso Let's Dance até as 8 da noite. Você confere as velhinhas vitaminadas nos 97.9 da sua Verdes Campos FM. Como de costume, a gente começa com o som nacional, destacando o som verde-amarelo, que marcou época nas décadas de 60, 70, 80, 90 e 2000.
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2: Atenção, pessoal. Estamos aqui, véio B1. Câmbio, tudo certo com vocês? Tudo certo, Adilson? Tudo certo, meu amigo Alessandro? Como vocês estão? Eu estou muito bem. Uma semana sem beber. E isso é um alívio, né? Para o figo. É, estava já precisando dar uma folga para o figo, que estava pedindo socorro. Então, uma semana sem beber. Véio B1 chegando aqui com as notícias mais novas, né? É verdade. Temos os personagens aqui da rádio. Misericórdia, né, gente? Que equipe boa, né? É, o pessoal daqui é bacana. E eu gosto muito de trabalhar aqui, né? O Jefferson, né? Parece

ser louco, coordenando o pessoal, fazendo o programa, fazendo ação, fazendo flash, vendendo. O Alessandro com bloco de pedido para baixo e para cima, vendendo propaganda e vendendo propaganda e vendendo propaganda. E a Verdes Campos está para completar mais um aniversário, né? Oh, que alegria! Aí eu fico feliz e hoje nem vou falar besteira, né? Só vou comemorar aqui esse aniversário que vem aí, né? E viu, Alessandro? Paga minhas despesas para eu ir na festa, né? É, dá um cachê pra mim, dá uma chance aí, né? Tá certo? Vamos trazer aqui o bloco das véias do véio no Let's Dance. Renato e seus Blue Caps, coitadinha. Vanderlei Cardoso, bom rapaz. Erasmo Carlos, pega na mentira. Caetano Veloso, alegria, alegria, esta é hardcore, tá? The Fevers, vem me ajudar. Essa é para o Adilson, que não tem mais panturrilha, não tem mais fígado, vem me ajudar. É o pedido de socorro do Adilson. E Golden Boys, esqueça.

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1: Fechamos a participação aqui do Véio B1, as véias do véio, com Golden Boys, os garotos de ouro. Esqueça, Forget Him, é a versão de uma música, né? Aliás, esses Golden Boys, esses garotos de ouro do rock, não são os mesmos gaúchos, tá? É, não é os mesmos garotos de ouro gaúcho. Esse era o Golden Boys do rock. Eles gravavam todas as músicas estrangeiras em português, né? Era uma barbaridade e faziam um sucesso sensacional. The Golden Boys, muito bom. A banda de rock das mais antigas do Brasil, né? Certo, pessoal? Então é o seguinte, com essa semana eu fiquei aqui de jejum alcoólico, né? Etílico, fiz uma dieta etílica. A semana que vem eu estou de volta. É velho assim mesmo. Cara, quase, ainda bem que não caiu a dentadura. E a semana que vem eu volto, daí já contando a história da semana que vem, porque a semana que vem eu volto a fazer a rota do vermute com meu tuk-tuk, levando os turistas para tomar vermute colonial, vermute caseiro, né? Aí já vai ser bem diferente a semana que vem. Grande abraço, tchau e até a semana que vem. Tchau, Alessandro. Tchau, Arilson. Seus mal encapado, fio desencapado, nervoso, seus brabo, briguento, Deus, misericórdia, eles brigam os dois, parece duas mulherzinhas brigando, barbaridade. Opa, não era pra falar, agora já foi, lascou.
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6: E o café? Ele aumenta a pressão? Bom, aí depende. O café contém cafeína, que é uma substância que pode provocar um aumento temporário da sua pressão arterial, principalmente se você não tem o hábito de consumir café regularmente. E esse efeito costuma durar entre 30 minutos até 2 horas. Mas eu tenho uma boa notícia. Para a maioria das pessoas que toma seu café diariamente, o organismo desenvolve uma adaptação. Isso significa que um consumo moderado de 2 a 4 xícaras por dia geralmente não está associado ao aumento permanente da sua pressão arterial. O grande problema aqui não costuma ser o café, não. Muitas vezes é o excesso de açúcar, o cigarro, o sedentarismo, o estresse, o excesso do sal e o sobrepeso, que tem um impacto muito maior sobre a nossa hipertensão. Se você já tem uma pressão alta, não precisa eliminar o café por conta própria, não. O ideal é observar o seu organismo e como ele reage em relação ao café. Medir a sua pressão regularmente, conversar com um profissional de saúde para receber orientações individualizadas. Então, aqui fica a minha dica. O café, quando consumido com moderação, dificilmente é o vilão da pressão alta. O verdadeiro segredo aqui está no equilíbrio dos hábitos de vida. Eu sou Leila Alves, nutricionista, e este foi mais um Minuto de Saúde. Até o nosso próximo encontro. Ah, e não esqueça, o seu corpo não entende promessas, ele entende escolhas.
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